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2: 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Oi, oi, oi. Chegamos àquela sequência gostosa de ouvir. Só sucesso, do jeito que a gente gosta.
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2: Eu sou Fabiano Farias e é muito bom estar com você por aqui para a gente seguir 2 horas de boa música. O telefone já liberado para sua pedida, hein? Vai mandando aí que a gente vai tocando. Manda tua mensagem aqui para a rádio porque toda a nossa programação é feita pensando em você. Eu sou Fabiano Farias e convido você a aumentar o volume para curtir a partir de agora só o melhor. Quem vem cantando de primeira, Diego Vitor Hugo com a Maiara Maraíza. Acabou o assunto. Começamos. Super, super rico.
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1: 9:15.
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5: Eu falo rapidão por aqui, já estamos de volta, trazendo mais, trazendo muito mais. Manda a tua mensagem aqui, manda o teu alô. Zé Neto Cristiano chegando, oi, tudo bem? Pra curtir, pra ouvir, super, super.

0: Moda Derramada. Juneto Frederico cantando. 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
0: Grupo Menos é Mais com a Simone Mendes. Trazendo sucessos, Pedro Pecado.

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3: 9:30.
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0: Sandra, Dona Não Manda, Israel e Rodolfo.
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0: Vem mais! Queda de Moto é o sucesso que chega na voz de Zé Neto e Cristiano. Super hits feito pra você.

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1: 9:46.
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4: Siga, curta e compartilhe. É assim que a gente vai por aqui, sempre junto e misturado. Pedro Neto, Matheus com o Claito e o Romário, Localização, vem chegando agora, curte aí.
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0: Danilo e Davi, eu não sou terapia. Já mandou tua pedida aí? Manda tua, tua chamada, manda teu alô, tua mensagem aqui pra rádio. O pessoal tá recebendo as ligações aí e nós vamos tocando a sua música. Paula Fernandes com a Simone Mendes, Circo, é o que toca aqui no Super Super Hit.
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2: 10 horas e 2 minutos.
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6: Sempre com você, onde você estiver, curtindo, acompanhando, cantando. Sempre os melhores sucessos. Toda a nossa programação é feita pensando em você. 24 horas na sua companhia, é isso mesmo. Jorge Henrique Rodrigo com Matheus e Cauã Laia, que toca agora.

Super Hits, Guilherme Benuto, essa super sequência, cerveja, rabo de saia entre tapas e beijos. Sammy Rico vem cantando com todo o romantismo, o último romântico. Que música bonita.

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2: 10 horas e 18 minutos.
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6: Vem mais Super Hits, sucesso não pode parar. Hugo Henrique tá chegando, maus bocados, regravações, sucesso do passado, fica bom, hein?

0: Thiago e Rodrigo, Vou Te Amar, Amor de Violeiro, tocando Super Hits.
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0: Matheus e Cauã tá por aqui com a Simone Mendes, Meu Silêncio, sucesso não pode parar.

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3: 10:35.
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5: Super Hits seguindo. Thalita e Elisa com Traiavé, tráfego pago pra curtir.

Super Hits, bom estar com você por aqui. João Neto Frederico cantou Cara de Sorte. Vem mais, agora vem chegando outro João, é o João Bosco. Espare apagado, só sucesso, só o melhor.

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3: 10 horas e 51 minutos.
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5: Super Hit, saideiras de hoje, as últimas da nossa sequência. Sim, tá em saideiras, tá chegando por aqui. O Gustavo Lima, assunto que dói, última sequência.
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Super Hits, fechando nossa edição de hoje. Cleiton Romário cantou com o Zé Neto e o Cristiano, Não Namora. Pra fechar, mais aqui, ó, Zé Neto e Cristiano, mais uma. Oi, tudo bem? Tô indo, pra você um grande abraço, até mais, tchau.

Essa noite eu tive um sonho que fui ao céu e um anjo esteve me ensinando tudo. Caminhamos por um longo salão de trabalho cheinho de anjos. O meu anjo guia se pôs à frente da primeira sessão e disse: essa é a sessão da recepção. Aqui se recebem todos os pedidos que se fazem a Deus nas orações. Olhei ao redor e estava totalmente cheio de anjos, separando os pedidos escritos em volumosas folhas de papel de pessoas do mundo inteiro. Depois passamos por um longo corredor até que chegamos na segunda sessão. O anjo me disse: essa aqui é a sessão do empacotamento e entrega. Aqui as graças e as bênçãos que as pessoas pedem são processadas e entregues a quem pediu. De novo notei quão ocupados estavam ali. Havia muitos anjos trabalhando arduamente naquela sessão, porque as bênçãos que foram pedidas se processavam para serem entregues na terra. Finalmente, no fim daquele longo corredor, nos detivemos na porta de uma sessão muito pequena. Minha maior surpresa foi ver que naquele lugar tinha somente um anjo. E ele estava sentado, sem fazer nada. Aí o meu anjo guia me explicou: essa aqui é a sessão Acuse o Recebimento. Eu perguntei: como é que é isso? Por acaso não há trabalho aqui? E o anjo me respondeu: é muito triste. Depois que as pessoas recebem as bênçãos que pediram, muito poucas acusam o recebimento. E eu perguntei: mas como que faz para acusar o recebimento de uma graça a Deus? E o anjo me respondeu: simplesmente, é só você dizer: muito obrigado, Senhor. Eu ainda perguntei: quais as bênçãos que devo acusar o recebimento? E o anjo foi me respondendo: se tens comida na geladeira, roupa, um teto sobre a tua cabeça e um lugar para dormir, és mais rico que 75% das pessoas do mundo. Se tens dinheiro no banco, aí no teu bolso, se sobra comida no teu prato, estás entre 8% dos ricos do mundo. Se acordou essa manhã com mais saúde que doença, és mais abençoado que muitos que nem sequer sobreviveram a esse dia. Se você nunca experimentou o temor numa batalha, a solidão na prisão, a agonia da tortura, as dores da fome, estás mais feliz que 700 milhões de pessoas no mundo inteiro. Se você pode ir a uma igreja sem medo de hostilidade, sem prisão, sem tortura ou morte, és mais abençoado que 3 bilhões de pessoas no mundo. Se podes manter tua cabeça no alto e sorrir, não és o normal, tu és único para aqueles que têm dúvida e desespero. E aí eu respondi: quando é que eu posso começar a agradecer? E o anjo me disse: nesse momento é só você falar: muito obrigado,

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2: Excelente quinta-feira para você, ouvinte. Começando agora mais um programa Na Hora de Amar com a

Excelente quinta-feira para você, ouvinte. Começando agora mais um programa Na Hora de Amar, com a minha apresentação, locutora Patrícia Vieira. Preparei uma programação bem gostosa para a gente poder curtir. Aceita esse convite? Vem curtir comigo?

0: Por aqui você está ouvindo o melhor da música romântica, músicas que falam deste nobre sentimento que é o amor, com a minha apresentação, locutora Patrícia Vieira. Em instantes eu volto, trazendo muito mais músicas para você. Continue por aí.
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3: 11 horas e 25 minutos.
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2: 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Agora, pare tudo o que estiver fazendo, abra o seu coração e acompanhe uma das ilustrações do Reino de Deus.
6: Há muitos e muitos anos atrás, numa época em que não havia automóvel, lá na América, na época do inverno,

passou por aquele homem e sequer lhe olhou no rosto ou se ofereceu para ajudá-lo. E o mesmo aconteceu com o segundo cavaleiro, que colocou o seu cavalo nas águas geladas e atravessou o rio sem se importar com aquele homem idoso que estava quase para perecer de tanto frio. E todos os cavaleiros foram passando, e o homem idoso em nenhum momento levantou a sua mão para dizer: "Por favor, me ajude a atravessar o rio." Ele simplesmente olhava no rosto de cada cavaleiro e esperava que a ajuda fosse oferecida. E ninguém se ofereceu para ajudar. Mas aí veio o último cavaleiro. E esse último cavaleiro viu o homem ali parado, tremendo de frio, e disse: "O que o senhor está fazendo aí à beira do rio?" E ele disse: "Eu espero ajuda para que alguém me atravesse." E o cavaleiro disse: "Eu vou te ajudar, me dê a mão aqui." E segurando no antebraço daquele homem idoso, fez uma força tal que facilmente ele subiu na garupa do seu cavalo. E o cavaleiro, em seguida, colocou o seu animal em direção às águas geladas e disse: "Meu bom homem, por que o senhor não pediu ajuda para os demais? E para mim também, por que não me pediu? E se eu não tivesse parado?" E aquele homem idoso disse: "Eu já vivi muitos anos. Conheço muito bem as pessoas. E olhei nos olhos dos outros cavaleiros e vi que eles nem se importavam com a vida humana. Eram olhares mais frios do que este inverno. Mas quando eu olhei nos seus olhos, meu filho, eu sabia que você iria me oferecer ajuda, porque o seu olhar transmitia misericórdia e bondade." E o cavaleiro perguntou então para o homem idoso: "Acabando de atravessar o rio, como é que o senhor irá para casa?" "Ora, caminhando." Não, eu faço questão de te levar na garupa do meu cavalo." "Muito obrigado então, agradeço muito." E assim o cavaleiro levou o homem idoso até a sua cabana e se despediu. O homem idoso abençoou muito aquele cavaleiro, mas ele não era um cavaleiro comum. Aquele homem, tão logo saiu da cabana do homem idoso, colocou o seu cavalo em direção à Casa Branca, e o seu nome era Thomas Jefferson, aquele que era presidente dos Estados Unidos da América. E enquanto Thomas Jefferson seguia a sua caminhada em direção ao mais importante cargo dos Estados Unidos, ele ia orando a Deus e pedindo: "Meu pai querido, nunca me deixe tão ocupado que eu não possa me importar com as necessidades do meu próximo." E Thomas Jefferson foi um presidente muito abençoado, porque além de tudo, era um homem temente a Deus e extremamente misericordioso. Esta é apenas mais uma história da biografia de Thomas Jefferson, um cristão que aplicava a palavra de Deus. Nós precisamos fazer o bem não somente para as pessoas que conhecemos, mas até para os desconhecidos. E não podemos amar somente as pessoas que são próximas, parentes ou amigas, mas, segundo o Senhor Jesus, amar até os nossos inimigos. Não há outra maneira de ser filho de Deus. O Senhor Jesus disse o seguinte, e está registrado no Evangelho de Lucas, capítulo 6, versículo 35: "Amai, pois, a vossos inimigos, e fazei o bem, e emprestai,

0: sem nada esperardes, e será grande o vosso galardão, e sereis filhos do Altíssimo, porque Ele é benigno até para com os ingratos e maus. Sede, pois, misericordiosos, como também vosso Pai é misericordioso.
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De volta, melhor programação romântica do seu rádio. Esse é o nosso Na Hora de Amar. Agora, mais uma programação musical para você curtir. Aumente o volume.

0: Você ouviu mais um programa Na Hora de Amar. Quero te agradecer pela audiência e pelo carinho e desejar tudo de bom. Amanhã a gente volta a se falar em mais um Na Hora de Amar.
1: Mais 11 horas 55 minutos.
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3: Adolescentes, daqui a pouco seu interesse pelo sexo oposto vai crescer. Daqui a instantes, vamos continuar nossa série sobre o jovem e o sexo, na edição de hoje de Valor para a Família. Meu nome é Rosa Maria, trazendo até você Valor para a Família, um programa de conselhos práticos com o psicólogo e conselheiro familiar Dr. Dobson. Programas como este são ouvidos em vários idiomas ao redor do mundo. Os livros do Dr. Dobson são campeões de venda, como Adolescência Feliz. Dr. Dobson, no programa de ontem, começamos uma série onde o senhor explicou que os adolescentes desenvolvem um apetite pelo sexo.
4: Sim.
3: E advertiu os ouvintes mais jovens contra o perigo de se casarem cedo demais.
4: É verdade.
3: Então, o senhor poderia hoje descrever as sensações que o sexo vai trazer para nossos jovens ouvintes nos próximos anos?
4: Com prazer, Rosa Maria. Os meninos ficarão mais interessados nos corpos das meninas, na forma que eles têm, nas curvas e na maciez, nos belos olhos e cabelos. Até mesmo os pés femininos podem atrair o desejo dos meninos durante essa fase da vida. Se você é menino, é provável que você vá passar muito tempo pensando sobre essas fascinantes criaturas chamadas meninas, a quem até pouco tempo atrás você desprezava intensamente. Na verdade, o apetite sexual é mais forte para os homens entre os 16 e 18 anos de idade do que em qualquer outra fase da vida. As meninas, por outro lado, não ficarão muito entusiasmadas com a forma e a aparência dos corpos dos rapazes, embora os achem interessantes. Ficarão mais fascinadas com o rapaz em si, como ele fala, como ele anda, como ele pensa. Se você é menina, provavelmente vai ficar vidrada em vários rapazes, um após o outro. Ficar vidrada significa pensar que determinado rapaz é absolutamente fantástico e sonhar acordada com a possibilidade de se casar com ele. Não é incomum para uma adolescente ficar vidrada por um homem mais velho, seja por um professor, ou um pastor, ou um amigo da família. Geralmente essas vidrações mudam rapidamente. Duram algumas semanas, meses no máximo, antes que uma outra pessoa ocupe o lugar da anterior.
3: Doutor, essa foi uma descrição muito precisa das mudanças que ocorrem na vida do adolescente. É uma fase empolgante da vida para meninos e meninas, e certamente para seus pais. Papai e mamãe precisam ter uma dose extra de paciência enquanto os filhos lidam com essas paixões, com as mágoas e com os desapontamentos. Também precisam ajudar seus filhos adolescentes a manterem o controle dessas novas emoções, conforme vamos ouvir nos próximos dias. Os comentários do Dr. Dobson no programa de hoje foram extraídos do livro Dr. Dobson Answers Your Questions, publicado pela Tyndale House. Francisco Borges interpretou a voz do Dr. Dobson. Meu nome é Rosa Maria e convido você a ouvir a continuação desta série tão prática e informativa sobre o jovem e o sexo na próxima edição de Valor para a Família.
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7: Você é um sonhador? Você consegue transformar os seus sonhos em realidade? Eu espero que sim, espero que grande parte dos seus sonhos possa ter se tornado real. Sonho em casar, em ter uma mulher bacana, em ter um teto para morar. E o brasileiro é um cidadão que tem muitos sonhos, né? Sonho de ter um país melhor, de ter um país mais justo, sem desigualdades. Sonho, sonhar, sonhar faz bem. Se você não sonha, você está morto. Basicamente isso. Mensagem de hoje: sonhos são para serem realizados. Tudo que sonhamos, seja fácil ou difícil de alcançar, nunca deve ser colocado apenas como um fruto da nossa imaginação, muito menos como algo impossível. Certamente o nível de dificuldade, de empenho que deverá ser depositado, irá variar, mas jamais permita que seus sonhos sejam esquecidos simplesmente por não tentar conquistá-los. Com tantos exemplos de superação e vitórias, como você pode achar que apenas os seus sonhos são impossíveis de realizar? A diferença pode estar na simples ação de levantar e realmente se movimentar para concretizar. Se você ficar esperando que o mundo se organize para transformar o seu sonho em realidade, pode até acontecer, pois nunca se sabe. Mas, com certeza, a espera pode ser eterna, com grandes chances de permanecer para sempre como lindos pensamentos. Mas ao tentar com todo o seu empenho e força de vontade, as chances de um final feliz

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0: A gente dá uma pausa, mas a madrugada continua.
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2: Meia-noite e 50 minutos.
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0: Vou e volto. Madrugada Insônia continua em instantes.
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3: 1:48.
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0: fica aí. Já já tem mais música no Madrugada Insônia.
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3: 2:41.
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3: 3 horas e 32 minutos.
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0: Gigi Trota na gaita.
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3: 4:25.
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Em nome do Pai, e do Filho, e do Espírito Santo. Amém. Creio em Deus Pai, Todo-Poderoso, Criador do céu e da terra, e em Jesus Cristo, seu único Filho, nosso Senhor, que foi concebido pelo poder do Espírito Santo, nasceu da Virgem Maria, padeceu sob Pôncio Pilatos, foi crucificado, morto e sepultado, desceu à mansão dos mortos, ressuscitou ao terceiro dia, subiu aos céus, está sentado à direita de Deus Pai Todo-Poderoso, de onde há de vir a julgar os vivos e os mortos. Creio no Espírito Santo, na Santa Igreja Católica, na comunhão dos santos, na remissão dos pecados, na ressurreição da carne e na vida eterna. Amém. Pai nosso, que estais nos céus, santificado seja o vosso nome, venha a nós o vosso reino. Seja feita a vossa vontade, assim na terra como no céu. O pão nosso de cada dia nos dai hoje, perdoai as nossas ofensas, assim como nós perdoamos a quem nos tem ofendido. E não nos deixeis cair em tentação, mas livrai-nos do mal. Amém. A primeira Ave Maria, em honra a Deus Pai. Ave Maria, cheia de graça, o Senhor é convosco, bendita sois vós entre as mulheres, e bendito é o fruto do vosso ventre, Jesus. Santa Maria, Mãe de Deus, rogai por nós, pecadores, agora e na hora de nossa morte. Amém. A segunda Ave Maria, em honra a Deus Filho. Ave Maria, cheia de graça, o Senhor é convosco, bendita sois vós entre as mulheres, e bendito é o fruto do vosso ventre, Jesus. Santa Maria, Mãe de Deus, rogai por nós, pecadores, agora e na hora de nossa morte. Amém. A terceira Ave Maria, em honra ao Espírito Santo. Ave Maria, cheia de graça, o Senhor é convosco, bendita sois vós entre as mulheres, e bendito é o fruto do vosso ventre, Jesus. Santa Maria, Mãe de Deus, rogai por nós, pecadores, agora e na hora de nossa morte. Amém. Glória ao Pai, ao Filho e ao Espírito Santo, como era no princípio, agora e sempre. Amém. Primeiro mistério luminoso, nós vamos contemplar o batismo de Jesus. Jesus pede a João Batista que seja batizado com muita humildade. João Batista fala, eu não sou digno, mas por João Batista, Jesus é batizado. Inaugurando na igreja o sacramento de salvação, o batismo. Mergulhando-nos na água do batismo, nós morremos para o pecado e ressurgimos com Cristo. Que você, neste mistério, possa meditar o seu batismo, que é conversão, que é a salvação de Deus entrando na sua vida. Pai nosso, que estais no céu, santificado seja o vosso nome, venha a nós o vosso reino, seja feita a vossa vontade, assim na terra como no céu. O pão nosso de cada dia nos dai hoje, perdoai as nossas ofensas, assim como nós perdoamos a quem nos tem ofendido. E não nos deixeis cair em tentação, mas livrai-nos do mal. Amém. Ave Maria,

hora de nossa morte. Amém. Ave Maria, cheia de graça, o Senhor é convosco, bendita sois vós entre as mulheres, e bendito é o fruto do vosso ventre, Jesus. Santa Maria, Mãe de Deus, rogai por nós, pecadores, agora e na hora de nossa morte. Amém. Ave Maria, cheia de graça, o Senhor é convosco, bendita sois vós entre as mulheres, e bendito é o fruto do vosso ventre, Jesus. Santa Maria, Mãe de Deus, rogai por nós, pecadores, agora e na hora de nossa morte. Amém. Ave Maria, cheia de graça, o Senhor é convosco. Bendita sois vós entre as mulheres e bendito é o fruto do vosso ventre, Jesus. Santa Maria, Mãe de Deus, rogai por nós, pecadores, agora e na hora de nossa morte. Amém. Ave Maria, cheia de graça, o Senhor é convosco. Bendita sois vós entre as mulheres e bendito é o fruto do vosso ventre, Jesus. Santa Maria, Mãe de Deus, rogai por nós, pecadores, agora e na hora de nossa morte. Amém. Ave Maria, cheia de graça, o Senhor é convosco. Bendita sois vós entre as mulheres, e bendito é o fruto do vosso ventre, Jesus. Santa Maria, Mãe de Deus, rogai por nós, pecadores, agora e na hora de nossa morte. Amém. Ave Maria, cheia de graça, o Senhor é convosco, bendita sois vós entre as mulheres, e bendito é o fruto do vosso ventre, Jesus. Santa Maria, Mãe de Deus, rogai por nós, pecadores, agora e na hora de nossa morte. Amém. Ave Maria, cheia de graça, o Senhor é convosco. Bendita sois vós entre as mulheres, e bendito é o fruto do vosso ventre, Jesus. Santa Maria, Mãe de Deus, rogai por nós, pecadores, agora e na hora de nossa morte. Amém. Ave Maria, cheia de graça, o Senhor é convosco, bendita sois vós entre as mulheres, e bendito é o fruto do vosso ventre, Jesus. Santa Maria, Mãe de Deus, rogai por nós, pecadores, agora e na hora de nossa morte. Amém. Glória ao Pai, ao Filho e ao Espírito Santo, como era no princípio, agora e sempre. Amém. Ó meu Jesus, perdoai-me e livrai-me do fogo do inferno. Levai as almas todas para o céu e socorrei principalmente as que mais precisarem da vossa misericórdia. Nossa Senhora do Carmo, rogai por nós. São Miguel Arcanjo, rogai por nós. Segundo mistério luminoso, nós vamos contemplar Jesus transformando a água em vinho nas bodas de Caná. Um milagre, e que acontece pela intercessão de Nossa Senhora. Nossa Senhora é aquela que quer interceder pelos nossos milagres, é aquela que quer pedir a Jesus, faça um milagre. E ela diz uma ordem que fica muito clara, fazei tudo o que Ele vos disser. É isso que Nossa Senhora quer. Ela não quer nada para ela, ela só aponta para Jesus. Jesus faz um milagre, fazei tudo o que Ele vos disser. Acredite, creia, rezemos com muita fé este mistério. Pai nosso que estais no céu, santificado seja o vosso nome. Venha a nós o vosso reino, seja feita a vossa vontade, assim na terra como no céu. O pão nosso de cada dia nos dai hoje. Perdoai as nossas ofensas, assim como nós perdoamos a quem nos tem ofendido. E não nos deixeis cair em tentação, mas livrai-nos do mal. Amém. Ave Maria, cheia de graça, o Senhor é convosco. Bendita sois vós entre as mulheres, e bendito é o fruto do vosso ventre, Jesus. Santa Maria, Mãe de Deus, rogai por nós, pecadores, agora e na hora de nossa morte. Amém. Ave Maria, cheia de graça, o Senhor é convosco. Bendita sois vós entre as mulheres, e bendito é o fruto do vosso ventre, Jesus. Santa Maria, Mãe de Deus, rogai por nós, pecadores, agora e na hora de nossa morte. Amém. Ave Maria, cheia de graça, o Senhor é convosco. Bendita sois vós entre as mulheres, e bendito é o fruto do vosso ventre, Jesus. Santa Maria, Mãe de Deus, rogai por nós, pecadores, agora e na hora de nossa morte. Amém. Ave Maria, cheia de graça, o Senhor é convosco. Bendita sois vós entre as mulheres, e bendito é o fruto do vosso ventre, Jesus. Santa Maria, Mãe de Deus, rogai por nós, pecadores, agora e na hora de nossa morte. Amém. Ave Maria, cheia de graça, o Senhor é convosco. Bendita sois vós entre as mulheres, e bendito é o fruto do vosso ventre, Jesus. Santa Maria, Mãe de Deus, rogai por nós, pecadores, agora e na hora de nossa morte. Amém. Ave Maria, cheia de graça, o Senhor é convosco. Bendita sois vós entre as mulheres, e bendito é o fruto do vosso ventre, Jesus. Santa Maria, Mãe de Deus, rogai por nós, pecadores, agora e na hora de nossa morte. Amém.

Ave Maria, cheia de graça, o Senhor é convosco. Bendita sois vós entre as mulheres, e bendito é o fruto do vosso ventre, Jesus. Santa Maria, Mãe de Deus, rogai por nós, pecadores, agora e na hora de nossa morte. Amém. Ave Maria, cheia de graça, o Senhor é convosco. Bendita sois vós entre as mulheres, e bendito é o fruto do vosso ventre, Jesus. Santa Maria, Mãe de Deus, rogai por nós, pecadores, agora e na hora de nossa morte. Amém. Ave Maria, cheia de graça, o Senhor é convosco. Bendita sois vós entre as mulheres, e bendito é o fruto do vosso ventre, Jesus. Santa Maria, Mãe de Deus, rogai por nós, pecadores, agora e na hora de nossa morte. Amém. Ave Maria, cheia de graça, o Senhor é convosco. Bendita sois vós entre as mulheres, e bendito é o fruto do vosso ventre, Jesus. Santa Maria, Mãe de Deus, rogai por nós, pecadores, agora e na hora de nossa morte. Amém. Glória ao Pai, ao Filho e ao Espírito Santo, como era no princípio, agora e sempre. Amém. Ó meu Jesus, perdoai-me, livrai-me do fogo do inferno, levai as almas todas para o céu e socorrei principalmente as que mais precisarem da vossa misericórdia. Nossa Senhora do Carmo, rogai por nós. Santa Teresinha do Menino Jesus, rogai por nós. Terceiro mistério luminoso. Nós queremos contemplar o início da missão de Jesus, o início da sua vida pública, a qual ele começa pregando a palavra: convertei-vos e crede no Evangelho. É isso que Jesus veio trazer para nós, veio dizer para o mundo: convertam-se, voltem para mim, ainda dá tempo, porque o Pai é um Pai misericordioso que quer perdoar vocês. Arrependam-se e voltem para mim. Neste mistério, abramos o coração a Jesus e rezemos com muita confiança. Pai nosso, que estais nos céus, santificado seja o vosso nome. Venha a nós o vosso reino, seja feita a vossa vontade, assim na terra como no céu. O pão nosso de cada dia nos dai hoje. Perdoai as nossas ofensas, assim como nós perdoamos a quem nos tem ofendido. E não nos deixeis cair em tentação, mas livrai-nos do mal. Amém. Ave Maria, cheia de graça, o Senhor é convosco. Bendita sois vós entre as mulheres, e bendito é o fruto do vosso ventre, Jesus. Santa Maria, Mãe de Deus, rogai por nós, pecadores, agora e na hora de nossa morte. Amém. Ave Maria, cheia de graça, o Senhor é convosco. Bendita sois vós entre as mulheres, e bendito é o fruto do vosso ventre, Jesus. Santa Maria, Mãe de Deus, rogai por nós, pecadores, agora e na hora de nossa morte. Amém. Ave Maria, cheia de graça, o Senhor é convosco, bendita sois vós entre as mulheres, e bendito é o fruto do vosso ventre, Jesus. Santa Maria, Mãe de Deus, rogai por nós, pecadores, agora e na hora de nossa morte. Amém. Ave Maria, cheia de graça, o Senhor é convosco, bendita sois vós entre as mulheres, e bendito é o fruto do vosso ventre, Jesus. Santa Maria, Mãe de Deus, rogai por nós, pecadores, agora e na hora de nossa morte. Amém. Ave Maria, cheia de graça, o Senhor é convosco. Bendita sois vós entre as mulheres, e bendito é o fruto do vosso ventre, Jesus. Santa Maria, Mãe de Deus, rogai por nós, pecadores, agora e na hora de nossa morte. Amém. Ave Maria, cheia de graça, o Senhor é convosco. Bendita sois vós entre as mulheres, e bendito é o fruto do vosso ventre, Jesus. Santa Maria, Mãe de Deus, rogai por nós, pecadores, agora e na hora de nossa morte. Amém. Ave Maria, cheia de graça, o Senhor é convosco. Bendita sois vós entre as mulheres, e bendito é o fruto do vosso ventre, Jesus. Santa Maria, Mãe de Deus, rogai por nós, pecadores, agora e na hora de nossa morte. Amém. Ave Maria, cheia de graça, o Senhor é convosco. Bendita sois vós entre as mulheres, e bendito é o fruto do vosso ventre, Jesus. Santa Maria, Mãe de Deus, rogai por nós, pecadores, agora e na hora de nossa morte. Amém. Ave Maria, cheia de graça, o Senhor é convosco. Bendita sois vós entre as mulheres, e bendito é o fruto do vosso ventre, Jesus. Santa Maria, Mãe de Deus, rogai por nós, pecadores, agora e na hora de nossa morte. Amém. Ave Maria, cheia de graça, o Senhor é convosco. Bendita sois vós entre as mulheres, e bendito é o fruto do vosso ventre, Jesus. Santa Maria, Mãe de Deus, rogai por nós, pecadores, agora e na hora de nossa morte. Amém.
Glória ao Pai, ao Filho e ao Espírito Santo, como era no princípio, agora e sempre. Amém. Ó meu Jesus, perdoai-me e livrai-me do fogo do inferno. Levai as almas todas para o céu e socorrei principalmente as que mais precisarem da vossa misericórdia. Nossa Senhora do Carmo, rogai por nós. São Francisco de Assis, rogai por nós. Quarto mistério luminoso. Nós queremos contemplar a transfiguração de Jesus diante dos discípulos. De três discípulos, Jesus se transfigura antes da sua morte para revelar a eles a sua glória, que tudo que ele vai passar depois da cruz virá a vitória, depois da cruz virá a ressurreição. Irmãos e irmãs, também nós passamos por tantas situações difíceis na vida. Depois da cruz vem a vitória. Contemplemos esse mistério de glória, esse mistério luminoso. Pai nosso, que estais nos céus, santificado seja o vosso nome. Venha a nós o vosso reino, seja feita a vossa vontade, assim na terra como no céu. O pão nosso de cada dia nos dai hoje. Perdoai as nossas ofensas, assim como nós perdoamos a quem nos tem ofendido. E não nos deixeis cair em tentação, mas livrai-nos do mal. Amém. Ave Maria, cheia de graça, o Senhor é convosco. Bendita sois vós entre as mulheres, e bendito é o fruto do vosso ventre, Jesus. Santa Maria, Mãe de Deus, rogai por nós, pecadores, agora e na hora de nossa morte. Amém. Ave Maria, cheia de graça, o Senhor é convosco. Bendita sois vós entre as mulheres, e bendito é o fruto do vosso ventre, Jesus. Santa Maria, Mãe de Deus, rogai por nós, pecadores, agora e na hora de nossa morte. Amém. Ave Maria, cheia de graça, o Senhor é convosco. Bendita sois vós entre as mulheres, e bendito é o fruto do vosso ventre, Jesus. Santa Maria, Mãe de Deus, rogai por nós, pecadores, agora e na hora de nossa morte. Amém. Ave Maria, cheia de graça, o Senhor é convosco. Bendita sois vós entre as mulheres, e bendito é o fruto do vosso ventre, Jesus. Santa Maria, Mãe de Deus, rogai por nós, pecadores, agora e na hora de nossa morte. Amém. Ave Maria, cheia de graça, o Senhor é convosco. Bendita sois vós entre as mulheres, e bendito é o fruto do vosso ventre, Jesus. Santa Maria, Mãe de Deus, rogai por nós, pecadores, agora e na hora de nossa morte. Amém. Ave Maria, cheia de graça, o Senhor é convosco. Bendita sois vós entre as mulheres, e bendito é o fruto do vosso ventre, Jesus. Santa Maria, Mãe de Deus, rogai por nós, pecadores, agora e na hora de nossa morte. Amém. Ave Maria, cheia de graça, o Senhor é convosco. Bendita sois vós entre as mulheres, e bendito é o fruto do vosso ventre, Jesus. Santa Maria, Mãe de Deus, rogai por nós, pecadores, agora e na hora de nossa morte. Amém. Ave Maria, cheia de graça, o Senhor é convosco. Bendita sois vós entre as mulheres, e bendito é o fruto do vosso ventre, Jesus. Santa Maria, Mãe de Deus, rogai por nós, pecadores, agora e na hora de nossa morte. Amém. Ave Maria, cheia de graça, o Senhor é convosco. Bendita sois vós entre as mulheres, e bendito é o fruto do vosso ventre, Jesus. Santa Maria, Mãe de Deus, rogai por nós, pecadores, agora e na hora de nossa morte. Amém. Ave Maria, cheia de graça, o Senhor é convosco. Bendita sois vós entre as mulheres, e bendito é o fruto do vosso ventre, Jesus. Santa Maria, Mãe de Deus, rogai por nós, pecadores, agora e na hora de nossa morte. Amém. Glória ao Pai, ao Filho e ao Espírito Santo, como era no princípio, agora e sempre. Amém. Ó meu Jesus, perdoai-me e livrai-me do fogo do inferno, levai as almas todas para o céu e socorrei principalmente as que mais precisarem da vossa misericórdia. Nossa Senhora do Carmo, rogai por nós. São João da Cruz, rogai por nós. Quinto mistério luminoso. Nós vamos contemplar a instituição da Eucaristia. Jesus sabe que vai ter que voltar para o Pai, e Ele não quer nos abandonar. Inaugura-se o maior sacramento de amor. Ele diz que vai ficar presente entre nós através das espécies eucarísticas. Isto é meu corpo, isto é meu sangue. E toda vez que deles comerdes, vocês estão comendo a minha carne e bebendo o meu sangue. A Eucaristia é o sacramento de amor,
é Jesus presente no nosso meio. Irmãos, com muito amor, com muita adoração, rezemos este mistério. Pai nosso, que estais nos céus, santificado seja o vosso nome, venha a nós o vosso reino, seja feita a vossa vontade, assim na terra como no céu. O pão nosso de cada dia nos dai hoje, perdoai as nossas ofensas, assim como nós perdoamos a quem nos tem ofendido. E não nos deixeis cair em tentação, mas livrai-nos do mal. Amém. Ave Maria, cheia de graça, o Senhor é convosco. Bendita sois vós entre as mulheres, e bendito é o fruto do vosso ventre, Jesus. Santa Maria, Mãe de Deus, rogai por nós, pecadores, agora e na hora de nossa morte. Amém. Ave Maria, cheia de graça, o Senhor é convosco. Bendita sois vós entre as mulheres, e bendito é o fruto do vosso ventre, Jesus. Santa Maria, Mãe de Deus, rogai por nós, pecadores, agora e na hora de nossa morte. Amém. Ave Maria, cheia de graça, o Senhor é convosco. Bendita sois vós entre as mulheres, e bendito é o fruto do vosso ventre, Jesus. Santa Maria, Mãe de Deus, rogai por nós, pecadores, agora e na hora de nossa morte. Amém. Ave Maria, cheia de graça, o Senhor é convosco. Bendita sois vós entre as mulheres, e bendito é o fruto do vosso ventre, Jesus. Santa Maria, Mãe de Deus, rogai por nós, pecadores, agora e na hora de nossa morte. Amém. Ave Maria, cheia de graça, o Senhor é convosco. Bendita sois vós entre as mulheres, e bendito é o fruto do vosso ventre, Jesus. Santa Maria, Mãe de Deus, rogai por nós, pecadores, agora e na hora de nossa morte. Amém. Ave Maria, cheia de graça, o Senhor é convosco. Bendita sois vós entre as mulheres, e bendito é o fruto do vosso ventre, Jesus. Santa Maria, Mãe de Deus, rogai por nós, pecadores, agora e na hora de nossa morte. Amém. Ave Maria, cheia de graça, o Senhor é convosco. Bendita sois vós entre as mulheres, e bendito é o fruto do vosso ventre, Jesus. Santa Maria, Mãe de Deus, rogai por nós, pecadores, agora e na hora de nossa morte. Amém. Ave Maria, cheia de graça, o Senhor é convosco. Bendita sois vós entre as mulheres, e bendito é o fruto do vosso ventre, Jesus. Santa Maria, Mãe de Deus, rogai por nós, pecadores, agora e na hora de nossa morte. Amém. Ave Maria, cheia de graça, o Senhor é convosco. Bendita sois vós entre as mulheres, e bendito é o fruto do vosso ventre, Jesus. Santa Maria, Mãe de Deus, rogai por nós, pecadores, agora e na hora de nossa morte. Amém. Ave Maria, cheia de graça, o Senhor é convosco. Bendita sois vós entre as mulheres, e bendito é o fruto do vosso ventre, Jesus. Santa Maria, Mãe de Deus, rogai por nós, pecadores, agora e na hora de nossa morte. Amém. Glória ao Pai, ao Filho e ao Espírito Santo, como era no princípio, agora e sempre. Amém. Ó meu Jesus, perdoai-me, livrai-me do fogo do inferno, levai as almas todas para o céu e socorrei principalmente as que mais precisarem da vossa misericórdia. Nossa Senhora do Carmo, rogai por nós. São Padre Pio, rogai por nós. Salve Rainha, Mãe de Misericórdia, vida, doçura e esperança a nossa salve. A vós bradamos, os degredados filhos de Eva, a vós suspirando, gemendo e chorando neste vale de lágrimas. Eis a, pois, advogada nossa, esses vossos olhos misericordiosos a nós volvei, e depois deste desterro mostrai-nos Jesus. Bendito é o fruto do teu ventre, ó clemente, ó piedosa, ó doce sempre Virgem Maria. Rogai por nós, Santa Mãe de Deus, para que sejamos dignos das promessas de Cristo. Amém. Foi uma alegria imensa rezar com você este terço. Que Deus te abençoe. Em nome do Pai, e do Filho, e do Espírito Santo. Amém.

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1: 6:27.
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1: Horas e 52 minutos.
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1: Bom dia, tá no ar o seu Café com Notícia, aqui a notícia chega quente, antes mesmo do primeiro gole, e hoje a gente vai ter fofoquinha de bastidores, envolvendo candidatos e tudo mais. Então nós vamos primeiro pra previsão do tempo. Blumenau, 14 graus, hoje teremos a máxima de 19, tempinho frio, gostoso, né? Amanhã, sábado, a previsão é também de máxima de 20 graus, domingo a máxima será de 24, e lembra que eu falei que ia aparecer um solzinho depois das 4 horas ali, ia dar uma pequena abertura nos céus? Pois bem, chuva. Domingo começamos com chuva, segunda com chuva, terça com chuva, quarta com chuva, quinta com chuva. Essa é a previsão inicial para as próximas semanas. Então, as temperaturas ficarão. Domingo chegar a 24, mas segunda, terça, quarta, 19, 20, 21, sempre nessa mesma temperatura aí. E aí agora a gente vai para nossa precipitação, né? O que eu tenho aqui no meu mapa, que a gente consegue ver de precipitação, agora nesse exato momento, temos chuva em Criciúma e na região de Garopaba ali, tem uma chuva leve, tá? Mas a gente tem uma precipitação chegando, vindo lá da região de Uruguaiana, Curuzu, Artigas, Bagé, aquela região, tá subindo essas nuvens, que estão se juntando com província de Misiones, lá em Assunción, vindo para o oeste de Santa Catarina. Então nós vamos ter um encontro dessas nuvens aqui na região de Santa Catarina e Paraná, tá? Então, por enquanto, neste momento, nós não temos uma previsão de chuva forte. Porém, temos previsão de chuva para os próximos dias. E aí, a gente vai conseguir saber como é que vai ser essa chuva. Não temos nenhum alerta de tempestade. Tá tranquilo, tá, gente? Mas nós vamos ter chuva na nossa região aqui hoje durante o dia. Aquela chuvinha, sabe? Chuvinha boba, assim, não é uma chuva forte, é uma chuvinha bem boba. Então, toda a região aqui de Blumenau, Indaial, Fazenda, Brusque, vai ter essa chuva, tá? Então, Blumenau, alguns locais vai ter essa queda de chuva um pouco mais fininha. Gaspar também, tá? Ilhota. E ali a gente tem a região de Ribeirão Shelter. Vai ter uma queda um pouquinho maior. Região de Timbó também. Rodeio e Indaial. Já para a região de Alto Ribeirão da Laje, José Boatê, essa região de Ibirama, São Pedro, Serra de São Miguel, terá chuva forte.

Alto Ribeirão da Laje, José Boatê, essa região de Ibirama, São Pedro, Serra de São Miguel, terá chuva forte. Por isso que eu tô dizendo para vocês, tem alguns locais que não vão ter uma chuva muito forte, mas outros locais vão ter. Então essa região de Pinheiro, Santa Rosa, essa região aí vai ter um pouco mais de chuva do que o normal. Mas litoral, Porto Belo, Bombinhas, Itapema, terá aquela chuva assim de 10, 0,50 milímetros. Nada muito tenebroso, digamos assim, tá? Domingo começa a chuva até o meio-dia. A gente vai ter bastante chuva, depois das 14 horas dá uma paradinha, e na segunda-feira, depois das 2 horas da tarde, é que se iniciam as chuvas. É sobre isso, minha gente, último dia de campanha. Hoje, se correr o bicho pega, se ficar o bicho come. E o que eu tenho para dizer para vocês é que, infelizmente, estou proibida de mencionar o ex-prefeito de Blumenau até o final das eleições, tanto aqui na rádio quanto nas redes sociais. É isso aí, é ditadura. A ditadura chegou em todos os lugares e o TRE entrou em contato comigo e eu não posso mais mencionar, infelizmente, nem o nome, nem insinuar nada a respeito do ex-prefeito de Blumenau. Aquele, Deus abençoe Blumenau. E é isso aí, minha gente. Beijo, vamos de música. Depois eu conto melhor isso.

0: Muito bem, voltamos e o TRE comunicou que vai notificar e multar carros adesivados com até 100 metros de distância de locais eleitorais. Ou seja, você não pode com seu carro estacionar na frente do seu colégio eleitoral e ir votar, entrar no seu carro e ir embora. Você tem que tirar o adesivo se você for estacionar na frente da escola. Ou você para a 100 metros de distância com o carro adesivado. Essa é a notificação do TRE. Empresário diz ter gasto 49 mil para liberar galpão na rua. Udo Deck ali. Udo Deck, desculpa, gente. Não é na Udo Deck, é na Engenheiro Udo Deck. Para vocês saberem direitinho onde é que é. E cobra uma ação após o risco de desmoronamento. Então, o Neuri Custer deu uma entrevista ontem e afirmou que o imóvel passou por uma avaliação antes da compra e que o engenheiro entregará nova documentação após a interdição determinada pela Defesa Civil. O problema se arrasta por 18 anos na Engenheiro Udo Deck, em Blumenau. E essa semana, por causa da chuva e tal, o asfalto, as margens do trecho ali do asfalto, afundou e apresenta sinais de movimentação. O proprietário do imóvel, Neuri, afirma que gastou 49 mil reais com um laudo exigido pela prefeitura e que agora cobra uma nova intervenção no local, pois o cara pagou. E agora a Defesa Civil chega lá, interdita o local e o cara não pode trabalhar. A situação também provocou mudanças no trânsito e uma área estratégica da cidade. A partir das 8 horas dessa sexta-feira, veículos com mais de 4 toneladas, incluindo caminhões, ônibus, terão que fazer desvios no trecho em direção ao centro. 7 linhas do transporte coletivo também terão itinerários alterados. Custer afirma estar insatisfeito com o que está acontecendo e diz que procurou o município antes mesmo de adquirir o imóvel. Fico muito insatisfeito com o que está acontecendo. Em 2018, quando eu adquiri esse imóvel, eu fiz uma consulta na prefeitura. Segundo ele, a consulta foi feita para verificar a situação da propriedade antes da compra. Não comprei ninguém, nenhum fiscal, para poder ter acesso e fazer a consulta, declarou ele indignado. Dizendo também que o laudo custou 49 mil reais em 2022 e o imóvel que fica na Engenheiro do Deck tem a construção de 2 galpões no local e foi embargada pela Defesa Civil. Custer afirma que naquele processo desembolsou o valor de 49 mil com uns laudos, né? E segundo o proprietário, o estudo apontou uma condição problemática em uma profundidade de 8 a 12 metros. E aí ele questionou uma eventual avaliação superficial do terreno. Foi aprovado que a situação está complicada de 8 a 12 metros de profundidade. Não adianta vir aqui cavar 2 metros, afirmou o proprietário do terreno. E ele tá certo, né, gente? Pagou 49 mil pra fazer um laudo. E aí o pessoal pega e faz um laudo nas coxas, só pra ganhar o dinheiro. Tá errado, gente. Tá errado. Vamos de música? Meu Deus, até eu tô me sentindo errada hoje, porque eu... Ai, ai, vamos lá.
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0: rolando e nós vamos para o resultado dos jogos de ontem, né? Ontem a gente teve Liga da UEFA, Dinamarca e Portugal. Portugal fez 4, Dinamarca 2. E a gente também teve, hoje, aliás, agora de manhã, nós vamos ter os jogos amistosos Odra Opli e Górnik Zabrze. Não me pergunta de que lugar saíram, porque eu nem sei. Campeonato da Série B ontem, o Novo Horizontino e o Goiás jogaram. E o Novo Horizontino ganhou de 3 do Goiás. Também a gente teve Sport e Clube Atlético Minas Gerais. O Sport acabou ganhando e hoje começa o Campeonato Brasileiro. A partir das 20 horas a gente já tem São Paulo e Santos. Depois a gente vai ter, deixa eu dar uma olhadinha aqui amanhã, o que, que a gente vai ter. Amanhã nós vamos ter Atlético Mineiro e Bragantino, né? Jogo às 18h30. Depois a gente tem a Série B do Campeonato Brasileiro, que vai ter Avaí e Ceará e Atlético Goianiense e América Mineiro, Cuiabá, Ponte Preta, Botafogo de São Paulo e Vila Nova. Esses serão os jogos de amanhã. Também vamos ter sobre o Cristiano Ronaldo, que fez a sua saída da seleção de Portugal. E o técnico português direcionou a coletiva para o desempenho da equipe e não quis falar sobre a saída do Cristiano Ronaldo. O técnico Jorge Jesus respondeu pela primeira vez uma pergunta sobre a saída do CR7 da seleção e evitou abordar publicamente a polêmica envolvendo Cristiano Ronaldo durante a entrevista coletiva concedida após a vitória de Portugal sobre a Dinamarca em Copenhague. As informações que a gente tem ali é que realmente os dois acabaram discutindo e o Cristiano Ronaldo pegou essas coisas, peguei minhas coisas e fui embora, né? Foi bem isso aí que aconteceu. Ele não gostou muito, não. E agora a gente vai falar sobre o Figueirense. Notas que expõem desentendimentos entre os investidores e o Figueirense na compra da SAF. Na quinta-feira, teve os bastidores agitados aí no Figueirense e troca de notas entre investidor e a gestão da SAF. O Figueirense do Edson Silva, na noite de quarta, trouxe ainda um incômodo nos bastidores do clube. As palavras de Silva estão, então, o chefe da proposta da compra da SAF, Alvinegra, aprovada no início de junho, evidenciou desentendimentos no já longo processo de investimentos. E aí a gente não sabe muito bem o que vai acontecer ainda com o Figueira. Muito bem, essas foram as notícias do esporte. Também vamos falar sobre o Mesa Tenistas de Blumenau, que conquistaram 2 medalhas no circuito mundial. O Lucas Ewald e o Miguel Miller subiram ao pódio representando o Brasil em Assunção, no Paraguai. Parabéns, meninos, que vocês consigam ganhar muitas e muitas vezes. E a gente tá aqui sempre na torcida por vocês. Essa é as nossas notícias esportivas. Ficamos por aqui. Vamos de música. Próximo bloco a gente vai falar sobre trânsito.
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0: contato aqui comigo. E aí, nós vamos saber como está o trânsito de Blumenau. Vamos lá, Neri!
1: Nossa audiência do Café com Notícias, chegando com informações do trânsito hoje, dia 2 de outubro de 2026, informando você que acabamos de receber aqui a informação de um carro rodou na pista ali na Humberto de Campos, a prolongamento do Humberto de Campos, mais precisamente próximo a Rotoc. Então, mais detalhes em breve nas nossas redes sociais. Você que circula aí na região da Itupava Central, bastante fila nesse momento, na rua Dr. Pedro Zimmermann, Gustavo Zimmermann também. Inclusive ontem, gente, infelizmente, vimos um óbito aí na Gustavo Zimmermann, teve um atropelamento, infelizmente veio a óbito a pessoa, e essas informações você também vai verificar em nossas redes sociais. A gente também tem trânsito lento na rua, na Ponte Tamarindo, né, Via Expressa, trânsito lento nessa manhã, rua São Paulo, 7 de setembro no centro, vindo da Beira Rio, República Argentina e rua Itajaí com bastante trânsito também, e a gente também verifica aqui trânsito lento na General Osório, também no bairro Escola Agrícola, na Benjamin Constante, bastante trânsito nesta manhã. Inclusive, gente, você que circula ali todos os dias na região do Sesc ali, chegando no Terminal do Aterro, ali tem a Udo Deck, a partir de hoje ali, parcialmente interditada ali a rua devido a um desnível, né? Então tem ali um desnível na pista, esse desnível já aconteceu em outra ocasião, e a partir de hoje, então, devido aí à circulação de caminhões com carga pesadas, acabou que está sendo interditada após análise ontem, foi verificado que a partir de hoje, então, o trânsito será transferido, ou melhor, desviado pela rua Pomerode, passando também pela Marechal Rondon até seguir o Terminal do Aterro. Esse desvio é necessário para que a Prefeitura possa aí fazer ali o ajuste, ou melhor, o conserto, né, desse local que realmente está desnivelado. Então tem que fazer ali uma preparação e melhoria nesse asfalto, gente, que já aconteceu em outra ocasião. Repito, já aconteceu em outra ocasião e agora novamente volta a acontecer no mesmo ponto. Então esperamos que em breve esteja melhorado esse ponto, essa via, e que todos os motoristas possam circular com segurança pela Udo Deck. Beleza? Voltamos na segunda-feira com mais informações do trânsito. 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Um abraço, até lá!
0: Ai, Neri, eu já tô dando risada, sabe por quê? Porque eu não vou poder falar nome de um candidato, né? Porque eu fui impossibilitada, né, de mencioná-lo, né? Então vai ser difícil, mas aí tu fala por mim, né? Porque tu não tá impossibilitado de falar o nome do querido. É isso aí, gente. Acontece. Quando a gente tem alguma coisa pra esconder, quando a gente é sem vergonha, quando a gente é caco, a gente faz esse tipo de coisa. A gente entra com uma representação pedindo pra tirar todas as publicações, imagens, tudo que tem a imagem da pessoa. É tudo que falha a respeito de quando ela era prefeito da cidade para ela ganhar a eleição. É assim que funciona, gente. Porque falar verdades, né? Falar fatos, coisas que aconteceram, que saíram na imprensa, que todo mundo sabe, tá proibido. Tá proibido porque essa pessoa precisa ganhar a eleição. Então o que ela faz? Para coagir as pessoas, para intimidar as pessoas, ela manda uma citação dizendo que se você mencionar novamente, você vai ter que pagar uma multa de R$50 mil. Então é assim que funciona a ditadura blumenauense. Vamos falar sobre eleição? Já que a gente está falando sobre ditadura, vamos falar sobre outra pessoa ditadora. Ontem a gente tinha o debate na Globo, né? Mas infelizmente a

0: Justiça proibiu perguntas pro Lula e a Globo cancelou o último debate. O que ninguém se tocou é que a campanha queria ele rebatendo os adversários ao vivo de um podcast, sem ninguém poder perguntar nada para ele. Mas como isso, Joyce? Porque foi o seguinte: segundo o SBT News, a campanha do Lula negociou com o podcast, tá? Um formato para ele assistir o debate e responder em tempo real o que os adversários falassem. A ideia era ele participar do debate sem pisar no estúdio. Só tinha uma regra a caminho. Todos os partidos tinham assinado as regras do debate. Todos os partidos. Inclusive o PT. E o candidato que faltasse ficaria com um lugar vazio no palco, com o nome na placa, e os adversários poderiam dizer em 30 segundos o que perguntariam para ele. Com essa regra, o Lula ia ser cobrado do mesmo jeito, sem estar lá na Globo. A menos de duas horas do debate, a coligação do Lula foi ao TSE pedir para apagar a regra que o PT tinha assinado. O argumento era que a imagem do lugar vazio passaria uma mensagem negativa ao eleitor. Realmente é. A gente odeia a gente que foge da raia, né? Faltava alguém aceitar o pedido. E aí a ministra que censurou o debate foi indicada ao TSE pelo próprio Lula. O nome dela é Estela Aranha. Sozinha, numa decisão provisória, ela proibiu o lugar vazio e proibiu as perguntas. Na decisão, escreveu que a regra parecia feita para pressionar o candidato a comparecer, ou seja, a regra caiu justamente porque estava funcionando. Na mesma noite, o STF ainda mandou incluir mais um candidato no debate. A Globo disse que as decisões de última hora eram interferência indevida e cancelou tudo, com três candidatos já dentro do prédio. No horário do último debate, antes da eleição, passou a novela. E os portais hoje só falam sobre o cancelamento do debate aos candidatos da presidência da República do país. Proibir um adversário de fazer pergunta para um candidato no último debate, antes da eleição, tem nome: censura. Foi o que o Flávio disse ao recusar participar de um debate com regras mudadas pela justiça em cima da hora. Logo ele que tinha chamado Lula pelo nome para esse debate. E aí o que aconteceu? Tiraram o debate da TV e o Flávio levou a conversa para o celular. Na mesma noite, ao vivo, na TV, celular, o canal dele no YouTube, ao lado do Nicolas, falando direto com quem ficou sem debate. Lá não teve placa proibida, nem pergunta vetada. Tudo aconteceu. Enquanto isso, o presidente estava no canal Flow, dando a sua entrevista e falando abobrinha, dizendo que se o brasileiro não tem condições de comprar carne, compre ovo. Se não tiver condições de comprar ovo, coma salada. Esse é o presidente que vocês querem que ganhe, que acha que uma população que trabalha pelo menos 4 meses para pagar imposto para ele estar viajando, falar que se não tiver dinheiro para o ovo, come salada? É inacreditável. Eu espero de verdade que vocês saiam domingo de suas casas e façam uma melhor escolha, porque tá difícil. Bora de música.
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0: Em homenagem ao Lula, vamos tocar Pink Floyd, né? Eles são bem fã do Lula.

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1: Muito bem, empresário infelizmente fecha sua lanchonete aqui em Blumenau após 20 anos, mesmo já tendo faturado 300 mil por mês, e explica o motivo, que é o que eu acabei de falar para vocês agora. Cada dia mais difícil para o empresário. Após duas décadas de atividade, o empresário afirma que o negócio chegou a faturar mais de 300 mil por mês, mas custos com taxas, impostos, funcionários e aluguel tornaram a operação inviável. Depois de 20 anos, a lanchonete Mega Dog aqui de Blumenau encerrou as suas operações e não deve reabrir em Blumenau e nem no Vale Itajaí. O anúncio foi feito pelo empresário responsável pelo negócio, que afirmou que a decisão foi tomada após uma avaliação financeira da empresa, que atribuiu o fechamento, entre outros fatores, ao peso dos impostos, taxas e custos de plataformas de entrega. É isso que eu venho dizendo para vocês há muito tempo. Mais 4 anos, o empresário não aguenta. O empresário não aguenta. É muito imposto, gente, é muita coisa para pagar. O empresário não aguenta mais 4 anos, infelizmente. É muito triste, eu sei o quanto é tu sonhar em ter uma coisa, em tu tocar uma coisa e tu planejar na tua cabeça. E quando chega na metade do caminho, tu fala assim, ó, ou eu sou desonesto ou eu sou honesto. E aí tu não consegue ser desonesto e tu tem que te desfazer do teu sonho. Então assim, é difícil ser brasileiro, é difícil ser empreendedor no Brasil, é muito difícil. E eu passei por isso, então eu sei o que eu tô falando. Bom, Santa Catarina reabre com portas de barragens após uma trégua nas chuvas, até para as barragens lá, região sul e oeste, darem uma estabilizada após muitas chuvas lá no Alto Vale do Itajaí. Então, a barragem sul, que é a de Ituporanga, e a oeste, que é de Itaió, no Alto Vale, foram abertas na manhã dessa quinta-feira, e isso pode movimentar as águas aqui do rio Itajaí a sul, e as estruturas haviam sido completamente fechadas na segunda-feira, dia 28, e agora foram abertas para vazão. Vamos de música? Vamos de música!

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1: Voltamos. E tem um vídeo circulando aí nas redes sociais que parece que o Zema estava nos bastidores da gravação da live entre o Flávio Bolsonaro e o Pablo Marçal. Será? Será? Eu tô achando que esse pessoal vai se apoiar, entendeu? Tô achando que logo vem um apoio em massa e Caiado também, o Cury. Acho que esse pessoal vai se abraçar porque realmente não dá mais, né? Propaganda eleitoral, vamos falar ou entender o que pode e o que não pode nessa reta final das eleições 2026? Bom, o Tribunal Regional Eleitoral, o mesmo que me calou, você quer me calar? Orienta os candidatos, candidatas e partidos políticos, federações e coligações sobre os regramentos e permissões das campanhas em todo o estado. Nessa quinta-feira, chega ao fim o período da propaganda eleitoral, nesse primeiro turno e também o último prazo para a realização dos debates. Os prazos de encerramento variam de acordo com a modalidade de propaganda e antecedem o dia da votação, concentrando-se entre as antevéspera, às 22 horas do sábado anterior ao pleito. A fiscalização e o cumprimento rigoroso dos limites buscam coibir abusos de poder econômico e dos crimes eleitorais. Exemplo, a boca de urna e do derrame de material impresso, garantindo a legitimidade do pleito e a livre escolha do eleitorado. Vocês viram que eu não tô dando livre escolha para vocês aqui, né? É importante lembrar que o transporte de armas, munições em todo o território nacional por colecionadores, atiradores e caçadores no dia das eleições, nas 24 horas que antecedem e sucedem a eleição, o descumprimento acarreta em prisão em flagrante. Só não é preso a galera do PCC, do Comando Vermelho, né? Esse pessoal pode continuar armado. Folders, panfletos, folhetos, volantes e adesivos. A entrega do material autorizada até as 22 horas de sábado, que antecede a eleição. E o derrame de santinhos na véspera do dia da votação estão proibidos e configuram multa para o candidato. Bandeiras, móveis e wind banners, a circulação e a exposição nas ruas encerram-se às 22 horas, tá? Onde que eu parei aqui? Quero botar minha trilha novamente. Vamos lá. Podem ficar até as 22 horas de sábado, que antecede a eleição, e o derrame de santinhos da multa. A circulação e a exposição nas ruas encerram também às 22 horas dos wind banner, das flags. Então até as 22 horas pode ficar, ok? Essas são as regras para o final das eleições. João Rodrigues também ontem abandonou Ronaldo Caiado e declarou apoio a Flávio Bolsonaro. Tem muita coisa acontecendo, gente, muita coisa. Ontem também recebi um vídeo sobre uma escola aqui de Blumenau, Elza Pacheco, que foi fazer um trabalho na FURB. E aí o professor... Eu vou fazer o seguinte... Eu vou ler o relato da aluna, tá? A aluna que tava lá, que eu acho que é mais viável eu falar o relato dela do que eu pegar e simplesmente falar abobrinhas aqui pra vocês. Mas deixa eu entrar aqui. Vamos lá.
2: Né, da escola,
1: e aí,
2: que teve um encontro.
1: Ó, eu vou colocar o vídeo pra vocês aqui, pra vocês ouvirem certinho, porque eu recebi esse vídeo e aí fiz a denúncia no Joyce News, certo? E aí a aluna do colégio entrou em contato comigo e aí eu acabei fazendo um vídeo explicando o que tinha acontecido Deixa eu pausar aqui. Ela mandou o relato para mim o seguinte: hoje fomos até a FURB para realizar um trabalho relacionado a um podcast. Quando chegamos no local, o Jean Volpato estava distribuindo panfletos para os alunos e para outras pessoas que lá estavam. E ela me mandou uma foto do panfleto que ela recebeu, que era o santinho dele, com as propostas no lixo. O professor de sociologia responsável pelo trabalho explicou que teríamos a orientação de outro professor que iria nos ensinar a editar um vídeo de podcast. Depois dessa atividade, ele comentou que teríamos uma surpresa. Vocês sabem quem era a surpresa? Já vou contar para vocês o que era a surpresa. O outro professor responsável pela parte da publicidade e propaganda nos ensinou como seria feita a edição. Quando ele terminou de explicar, apareceram Jean Volpato e Ana Paula Lima. Eles conversaram com os alunos e falaram sobre alguns assuntos. Durante essa conversa, também foi mencionada que o projeto teria... Deixa eu dar uma pausa na nossa trilha aqui. O projeto teria um custo de cerca de 100 mil reais. Ou seja, foram lá falar que eles iam fazer a custa do projeto deles, né? Isso aí é, pra mim, é compra de voto. Esse momento acabou sendo gravado e os vídeos posteriormente foram parar nas redes sociais, ou seja, nas minhas. Porque eu acabei recebendo o vídeo e acabei publicando. Depois disso, fomos liberados para tomar um café como um intervalo. Porém, perto do meio-dia, o professor reuniu todos os alunos em uma sala para conversar sobre o que tinha acontecido. Ele falou que o vídeo tinha chego à escola Elza Pacheco e que tinha recebido a informação de que aquilo seria considerado errado. E é! Ele também comentou que não teria sido a primeira nem a última vez que algo assim acontecia. Depois dessa conversa, fomos embora. Esse é o relato da aluna que conversei pelo telefone sobre esse episódio no colégio Elza Pacheco aqui em Blumenau. E aí, pós a vinculação desse vídeo nas redes sociais, eu recebi relatos de muitos pais que ficaram indignados porque eles deram autorização para os alunos irem na FURB fazer um trabalho, não para irem lá receberem... a visita ilustre da Ana Paula Lima e do Jean Volpato em meio a uma campanha eleitoral para militar, para falar que vão conseguir a verba do projeto dos alunos. Se isso aí não é compra de voto, eu não sei mais o que é, né? Os alunos têm em média 15, 16 anos, ou seja, alguns já votam, né? Então, essa é a verdade nua e crua do que aconteceu. 8 e 2, você é demitida, gente. Hoje eu tô faladeirinha.

0: Nesse punkzinho rolando, eu vou avisando vocês que domingo a gente tá junto aqui a partir das 5 horas pra fazer toda a cobertura sobre as eleições. O Neri vai estar aqui junto com a gente e vai ser muito legal. Vamos acompanhar as eleições juntas daquele jeitinho, né? Animado, aquele jeitinho nosso. E beijão, bom final de semana, bom sábado, bom domingo. Votem consciente, gente. Votem consciente. Não votem nas mesmas pessoas de sempre, tá bom? Beijo! Ihuuu! Let's go!
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2: Globo cancela debate com candidatos à presidência da República. O anúncio foi feito após ministra Estela Aranha, do TSE, proibir púlpito vazio com o nome de Lula e Gilmar Mendes, do STF, determinar a inclusão de Renan Santos no debate. A Globo recebeu ontem, pouco antes de começar o debate, duas informações judiciais relacionadas à realização do debate presidencial programado para a noite de ontem. A primeira é assinada pela ministra Estela Aranha, do Tribunal Superior Eleitoral, do TSE, e atende um pedido da coligação da candidatura de Lula, do PT, à presidência da República. A decisão torna válido o item das regras do debate, que trata de candidatos ausentes. A ata com as regras, assinada por todos os partidos, inclusive o PT, determina que, em caso de ausência do candidato, o púlpito reservado a ele seja mantido vazio no cenário com uma placa que o identifique e que, numa das rodadas de temas livres, os candidatos presentes que assim desejarem formulem em 30 segundos a pergunta que faria ao candidato que não compareceu. A decisão da ministra Estela Aranha proibiu o púlpito com o nome de Lula e a formulação das perguntas que seriam feitas a ele. A segunda intimação recebida pela Globo na noite de ontem é de uma decisão proferida pelo ministro Gilmar Mendes, do Supremo Tribunal Federal, e atende a um pedido feito pelo Partido Solidariedade a respeito da participação do debate de Renan Santos no Missão.
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6: Olá, chegando para você o nosso Paparazzi com a minha apresentação, locutora Patrícia. E Rodrigo Santana vai precisar contracenar com ele mesmo e lidar com uma casa prestes a virar um verdadeiro caos. Em Socorro, Minha Babá Tirou Férias, que estreou recentemente no Telecine, o ator interpreta Helena e a babá Socorro, duas personagens que movimentam boa parte da trama. A história acompanha uma executiva e mãe de dois filhos que vê a rotina sair completamente do controle justamente quando a profissional que ajuda a cuidar das crianças decide tirar férias.
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2: Olá pessoal, sejam todos muito bem-vindos na edição do programa Adrenalina nesse dia maravilhoso de hoje. Abre a janela, deixe o sol entrar, sinta a alegria.

0: positividade, boas vibrações, dinamismo e muito alto astral na sua manhã. Opa! Bom dia, meninas!
1: Bom dia!
0: Que bom encontrar vocês de novo! Quero aqui desejar tudo de bom pra você na audiência do Adrenalina.
1: Bom dia!
0: Bom dia! Vem participar, vem interagir com a gente nas redes sociais, no WhatsApp, no Facebook, no Instagram da rádio, no nosso site, lá no Insta, arroba canal do ouvinte. Manda teu alô, mande o seu recado que a gente manda mensagens pra vocês aqui de positividade todos os dias.
1: Parabéns pra você!
0: Deixa eu mandar aqui os parabéns, os cumprimentos, as felicitações aos aniversariantes do dia. Eita maravilha, felicidades, viu? Pra você aniversariante do dia, do mês, da semana, tudo de bom na sua vida, viu? Muita paz, muita saúde, muito amor, muita prosperidade, que Deus abençoe a sua vida, viu? A vida da sua família, dos seus sonhos, dos seus projetos, do seu trabalho, do seu relacionamento, e que esta data, que é um dia tão importante pra você, né? Se repita por muitos e muitos anos. Parabéns pra você nesta data querida. Muitas felicidades, muitos anos de vida. Parabéns, parabéns, parabéns, parabéns! É o Adrenalina chegando na sua manhã. Ah, que bom te encontrar de novo, hein?
1: Bom dia!
0: O Adrenalina. Tudo de bom pra você na audiência.
1: Bom dia.
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0: André, na Lina.
1: É sertanejo que você quer? Agora tem Hugo Pena e Gabriel. Você lembra dessa? Mala pronta.

0: Hugo, Pena e Gabriel. Mala pronta, a gente vai pro intervalo, daqui a pouco tem muito mais músicas.
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2: 8:28.
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4: Flávio Bolsonaro disse que não foi ao debate da TV Globo. O candidato disse que a imprensa tem que ser livre, as eleições têm que ser limpas. O candidato Flávio Bolsonaro, do PL, anunciou ontem, quinta-feira, já praticamente em cima da hora, que não iria mais ao debate da TV Globo. O encontro estaria marcado para as 21h30. Abre aspas. Acabo de tomar a decisão de não ir ao debate da Globo em função da censura imposta ao evento pelo TSE. A imprensa tem que ser livre, as eleições limpas. Em breve, mais detalhes, disse Flávio. A decisão de Flávio foi compartilhada nas redes sociais minutos antes do ministro Gilmar Mendes, do STF, Supremo Tribunal Federal, determinar que a TV Globo incluísse o candidato do Missão à presidência, Renan Santos, no debate. Na postagem, entretanto, Flávio afirma que não participou do confronto devido à decisão da ministra do TSE, Tribunal Superior Eleitoral, Estela Aranha, de proibir que a emissora colocasse uma cadeira vazia no lugar reservado para o presidente e candidato à reeleição, Luiz Inácio Lula da Silva, durante o debate presidencial. Lula não iria ao programa e, pelas regras acertadas com as campanhas, estava previsto que o púlpito dos candidatos ausentes fosse exibido vazio. A ministra Estela proibiu também que a emissora concedesse tempo para perguntas direcionadas a quem não comparecesse ao debate. Outro ponto incluso no regulamento.
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8: E Vanessa Lopes trocou as coreografias pelo microfone e encarou um novo desafio na carreira. A ex-BBB e influenciadora fez seu primeiro show como cantora durante o Prêmio Jovem Brasileiro, promovido pelo portal R7. No entanto, a estreia dividiu opiniões nas redes sociais. Enquanto alguns internautas criticaram os vocais, outros destacaram a presença de palco da artista. Nas redes sociais, Vanessa celebrou a apresentação e revelou que a carreira musical é um sonho antigo. O início de um sonho que eu venho construindo há muitos anos, em silêncio. Muito feliz de finalmente poder dividir tudo isso com vocês, escreveu Vanessa Lopes.
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2: Deixe o ambiente onde seu gato circula livre de objetos que possam cair ou machucá-lo. 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
4: Oi. Bom dia.
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0: Sensacional. Aninha, muito obrigado, viu?
1: 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Zé Ramalho, Metamorfose Ambulante. Você lembra dessa?

quero dizer agora o oposto do que eu disse antes. Prefiro ser essa metamorfose ambulante do que ter aquela velha opinião formada sobre tudo.

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0: Metamorfose Ambulante do Zé Ramalho.
1: Eu imagino que, assim como eu, você deva lembrar dessa música na versão do Raul Seixas, né? A letra é a mesma. Muito mais músicas na nossa programação para você ficar com a gente, com o ouvido colado no rádio no dia a dia. Intervalo, daqui a pouco tem muito mais.
2: 8 horas e 49 minutos.
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4: Governo Lula pede que Polícia Federal e Ministério Público apurem possível interferência dos Estados Unidos. O pedido foi assinado pela AGU com base em reportagem do jornal The Guardian, que aponta uma suposta destinação de verbas americanas à direita brasileira. O governo federal pediu que a Polícia Federal e o Ministério Público Federal apurem suspeitas de financiamento internacional por parte dos Estados Unidos à direita brasileira. O pedido foi assinado na tarde de ontem, quinta-feira, dia 1º de outubro, pelo advogado-geral da União, Jorge Messias, por meio da Procuradoria de Defesa da Democracia. Ele se baseia em uma reportagem do jornal inglês The Guardian, intitulada Governo Trump desvia recursos destinados aos direitos humanos para promover uma agenda de extrema-direita no exterior.
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6: E Maiara e Maraísa dividiram os holofotes com seus parceiros antes de um compromisso profissional. As cantoras registraram o momento nos bastidores do Espaço Unimed em São Paulo. As irmãs, ambas com 38 anos, aparecem ao lado dos respectivos namorados em registros que mostraram um lado mais intimista da dupla antes da apresentação. Maiara posou ao lado do cantor sertanejo Felipe Cavalieri, de 24 anos. Para a ocasião, os dois apostaram em uma produção com referências ao estilo country. Já a Maraísa escolheu um vestido longo de renda azul marinho, enquanto Felipe apareceu de terno preto. Nosso paparazzi de hoje já fica por aqui, mas segunda-feira tem mais. Obrigada a você que acompanhou. Bom fim de semana e até lá!
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0: peguei ouvindo.
1: Ah, aquele pagodinho das antigas, com aquela letra gostosa, aquele toquinho maravilhoso pra gente curtir um sambinha do bom, hein? Grupo Revelação.
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1: Você lembra dessa?

0: Eu te quero só pra mim, do grupo Revelação Coração Radiante. Um pagodinho das antigas sempre cai bem, né? A gente vai pro intervalo daqui a pouco. Essa festa gostosa do seu dia a dia continua.
1: 9 horas e 12 minutos.
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3: Trump diz que a eleição no Brasil é muito importante e que acompanha de perto. Presidente Luiz Inácio Lula da Silva alertou recentemente líder americano para não se meter na disputa eleitoral brasileira. O presidente dos Estados Unidos, Donald Trump, afirmou ontem, quinta-feira, dia 1º, que a eleição no Brasil é muito importante e que acompanha de perto o pleito. O Brasil é um país muito importante, um grande país, as pessoas no Brasil são fantásticas e é uma eleição muito importante, disse Trump a jornalistas ao sair da Casa Branca. A fala do líder americano foi breve, sem citar candidatos ou outros pontos da disputa presidencial brasileira.
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8: Dedique momentos do dia para fazer carinho e fortalecer a relação com seu pet. Aproxime-se de forma tranquila para que ele se sinta seguro e amado.
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0: quero que se vá.
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0: Victor Clay.
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0: O melhor do nacional no seu dia a dia. Adrenalizou o meu coração por você com Victor Clay. Deixa eu mandar um grande abraço para quem está ouvindo a gente em casa, no carro, no trabalho, no celular. Muito obrigado pelo carinho, pela audiência de todos. Para você que está no seu trabalho, para você patrão, para você funcionário, tudo de bom para você na audiência. Já já tem muito mais.
2: 9:29.
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4: Hoje na novela Amor Valente, nessa sexta-feira, dia 2 de outubro, Camila recusa a ajuda de Mariano e decide assumir sozinha o desafio de administrar a fazenda. Luz Maria se recusa a conversar com Camila sobre o casamento fracassado e evita falar sobre Pablo. Dionísio oferece ajuda a Camila com a contabilidade da propriedade.
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0: Vai tocar agora. Oi, que bom em fazer parte da sua manhã com mais um sucesso pra você. A Rádio da Alegria, da família de sucesso e de boas músicas no Adrenalina. Bom dia.

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1: Ai, que delícia.
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1: especial do ouvinte. Tá começando agora a seleção musical do ouvinte, e hoje trazendo três grandes sucessos pop internacionais do final dos anos 2000, início dos anos de 2010. A gente vai tocar na edição de hoje três grandes sucessos, músicas chicletes do TikTok versão Brasil. Tem sempre aquelas que retiram, cavam bem fundo, cava e cava e cava, e acaba trazendo músicas que fez muito sucesso do segmento pop e rock lá de músicas que tem 15, 20 anos. Então a gente separou três para a edição de hoje. Bora conhecer?
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1: Essa daqui é uma balada, foi feita no final dos anos 2000. Ian Van Handel, Move You On. Esta aqui é a primeira. Se você gostar dessa, vota. Seleção musical do ouvinte. Ian Van Handel.

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Essa daí é a segunda música, Jazz J com Babang e Ariana Grande e Nicki Minaj cantando juntas. Próxima, terceira e última. Ah, essa daqui é daquela pra ficar bem zen, sabe? Da cantora de Somebody or Ballow, Lily Island Smile. Sucesso das antigas. Toca pra gente, Lily.

0: terceira e última, Lily Allen com Smile Love. Bom, vamos lá, recapitulando.
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0: Três grandes sucessos pop internacionais das antigas. Músicas chiclete do TikTok. Primeira de Ian Van Handel com Move On. Segunda, Jess J com Ariana Grande, Nicki Minaj e Babang. E a terceira e última de Lily Allen com Smilo. Uma das três vai tocar inteira. Capricha no voto aí no WhatsApp. Se ela for mais votada, ela toca inteira no próximo bloco, hein? Tá valendo!
2: 9:47.
3: Voltamos com o resumo de novelas.
4: Nessa sexta-feira, dia 2 de outubro, na novela Nobreza do Amor, Gendal avisa a Virgínia que espera ser bem recebido. Tônio e Alica se amam. Chinua apresenta José, Zambi, Aakin e Ladiza. Marta revela a Diógenes que Mirinho é apaixonado por Alica Lúcia. Mirinho diz a Graça e Virgínia que intenciona se mudar com as duas para São Paulo.
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2: Até já.
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0: Oba! Muito mais músicas no Adrenalina pra você.
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0: É a melhor sequência musical no Adrenalina. Seleção. Bom dia.
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0: E a vencedora...

Só as melhores. Henrique Diego com DJ Dennis. Malbec. Hoje a festa é lá em casa, hein? Só eu e você junto. Você lembra dessa? Essa música tocou muito aqui na rádio. Malbec.

0: Henrique Diego com DJ Denis Malbec na programação. É aquele sertanejo com DJs que fazem sucesso, né? E aí, tá curtindo? Tá gostando? Compartilha pros seus amigos que a gente tem música top aqui todo dia. Depois do intervalo tem mais.
1: 10 horas e 5 minutos.
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1: Voltamos com o resumo de novelas.
2: Sexta-feira, dia 2 de outubro, hoje na novela Por Você. Sem avisar as crianças, Bela decide procurar por Haroldo, com as pistas deixadas por Julie. Peixe desconfia de Vanessa. Lucas e Bela fazem um jantar para as crianças. E Peixe e Glorinha falam sobre o seu pai. E mais, Lara e Juarez planejam sua festa de renovação de votos.
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3: Até já.
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0: eu também tô ligada.
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2: O rapper. 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

0: Hoje ela só quer paz. Depois do intervalo tem muito mais músicas, porque aqui a gente quer muito mais sucesso.
1: 10 horas e 21 minutos.
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4: Voltamos com o resumo de novelas.
5: Sexta-feira, dia 2 de outubro, na novela Quem Ama Cuida, Adriana pensa em se tornar presidente da joalheria. Fábia fica arrasada quando Liris afirma que ela nunca apoiou Ulisses. César diz a Bia que o pai não cometeu o erro médico. Ulisses não aceita o namoro de Carolina com Patrick. E Pedro insinua que Kleber está interessado em Helenice.
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1: 10 horas e 24 minutos.
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0: Estamos de volta. Prepare-se no para Adrenalina. 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

0: Sol. Netinho, anos 90. Rolava aqui na programação o Mila. Essa daqui é das antigas, hein? Pra quem tem mais de 30 anos, recordar é viver, porque música boa não tem idade. Depois do intervalo, tem mais músicas pra você.
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2: E agora vamos falar da dupla Chico Rei Paraná. Chico Rei Paraná foi uma das duplas sertanejas mais queridas e respeitadas do Brasil. Conhecida por sua musicalidade marcante, letras emotivas e vozes harmoniosas. A dupla formada por Francisco Aparecido da Silva, o Chico Rei, e José Cláudio Gomes, o Paraná, teve uma trajetória de sucesso que começou nos anos de 1980 e se estendeu por décadas. O início da carreira, naturais de Arapongas, no Paraná, os irmãos Chico Rei Paraná começaram na música ainda jovens, cantando em festas e rádios locais. Em busca de melhores oportunidades, mudaram-se para Brasília e começaram a ganhar espaço no cenário musical sertanejo. Sucessos? A dupla alcançou notoriedade nacional com uma série de hits românticos e envolventes, como Quem Será Seu Outro Amor, Você Não Sabe Amar, Leão Domado, Canarinho do Peito Amarelo e outros sucessos. Essas músicas tornaram-se clássicos do sertanejo e consolidaram a dupla como um dos grandes nomes do gênero nos anos de 1980 e 1990. O estilo e reconhecimento. Chico Rei Paraná eram conhecidos por suas interpretações carregadas de emoção, com letras que falavam de amor, saudade e histórias de vida. A combinação de vozes harmoniosas e a forte conexão com o público fizeram deles uma referência para outras duplas sertanejas. No encerramento e legado, em 2016, a dupla encerrou sua carreira devido ao falecimento de Chico Rei, vítima de complicações renais. Sua partida deixou uma lacuna no sertanejo, mas seu legado permanece vivo através das músicas que continuam a emocionar gerações. Chico Rei Paraná deixaram uma contribuição inestimável para a música sertaneja, sendo lembrados como ícones do sertanejo romântico e da tradição musical brasileira. Gostou do resumo? Esta é a história da dupla Chico Rei Paraná, sucesso em todo o Brasil. Vamos conhecer então os sucessos da dupla? 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

0: em Fortaleza. Muito obrigado, galera.
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0: Bom, gente, eu vou ficando por aqui. Muito obrigado mesmo de coração pelo carinho, pela audiência, pela amizade. Pra você que acompanhou o programa inteiro, pra você que pegou só um pedacinho do nosso programa, espero que você tenha gostado, viu? Tudo que é bom dura pouco e tudo que é bom a gente compartilha, né? Então compartilha pros seus amigos que
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2: Se você quiser alterar o tamanho da fonte no Word, basta pressionar Ctrl mais Shift mais maior que para aumentar ou Ctrl mais Shift menor que para diminuir o tamanho da fonte em um Windows. Quanto ao Mac, será Command mais Shift mais maior que para aumentar a fonte e Command mais Shift menor que para diminuí-la.

0: Todas são praticamente iguais, mas nós temos uma pegada diferente.
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1: Galera, o PH já tá chegando. Vamos agitar nossa rádio. O Agito Geral está começando. Rola pra você agora o melhor da música pop, pop rock, nacional e internacional. É só as pop. O papa é pop. Simbora que o Agito Geral vai começar.

0: melhor programação do seu rádio. Música pop, nacional e internacional é aqui no Agito Geral. O Agito Geral volta já já com muito mais do seu rádio.
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2: 11 horas e 18 minutos.
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9: E esse é um petisco saboroso, fácil de ser feito. Vale a pena você anotar como faz batata doce no forno. Higienize bem as batatas e corte-as da forma que preferir. Cozinhe um pouco no vapor para dar uma leve amolecida. Cuidado para não amolecer demais. Disponha as batatas em uma forma untada e por cima regue com azeite de oliva, sal, pimenta do reino e páprica doce. Leve ao forno até ficarem macias por dentro e crocantes por fora. Claro que isso depende do seu forno, da potência dele, mas em regra é por volta de 40 minutos a 1 hora para ficar bem crocante, bem deliciosa essa batata doce no forno. Bom apetite pra você e até a nossa próxima receita.
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0: 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Muito bem, o PH já voltou, já estamos de volta com o melhor da música pop.

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0: Chama o Agito Geral. É só música pop no seu rádio. Só a Sonzeira. E a Sonzeira volta já já, viu?
1: 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Hora certa.
2: 11:39.
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4: Devolução do dinheiro em academias. Embora sejam muito comuns, contratos de academias que preveem a retenção do dinheiro do consumidor em caso de desistência é ilegal. O que o Código de Defesa do Consumidor permite é que se cobre uma multa, mas não o total.

0: dos pagamentos até o final do plano.
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6: Você sabia que as borboletas sentem o gosto com os pés? É verdade.
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9: Música pop de qualidade aqui no Agito Geral e a gente já está de volta com

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0: E aí, turma! Passou por aqui no Agito Geral, o melhor do som pop nacional e internacional. PH fica por aqui, a gente se fala só amanhã!
1: Horas e 59 minutos.
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5: A esteira é uma excelente opção para exercícios aeróbicos, oferecendo benefícios como a melhoria da saúde cardiovascular, queima de calorias, aumento da resistência física e tonificação de músculos como pernas e glúteos. Por ser indoor, proporciona praticidade, segurança e controle preciso de velocidade e inclinação, sendo ideal para qualquer clima e com menor impacto nas articulações.
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7: Se você quiser alterar o tamanho da fonte no Word, basta pressionar Ctrl mais Shift mais maior que para aumentar ou Ctrl mais Shift menor que para diminuir o tamanho da fonte em um Windows. Quanto ao Mac, será Command mais Shift mais maior que para aumentar a fonte.

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1: Olá, Dona Maria, compraste um livro? De que se trata?
2: É um livro sobre lógica.
1: Oh, raios, lógica? Mas o que vem a ser isso?
2: Lógica, vou dar um exemplo. Você tem aquário em casa?
1: Tenho.
2: E é claro que tem água.
1: Tenho, sim.
2: Se você tem aquário e ele tem água, logicamente tem um peixe dentro.
1: Acertaste de novo?
2: Se você tem um aquário com água e peixe dentro, é provável que você tenha uma ou mais crianças em casa.
1: Sim, opa, tenho dois gajos.
2: Se você tem filhos, logicamente você não é gay. Entendeu, Manel?
1: Entendi, Dona Maria. Vou até comprar um para mim também.
3: No caminho de casa...
2: Olá, Manel, mas que livro é esse?
1: Ora, Juquinha, é um livro sobre lógica.
2: Lógica? Como assim, Manel?
1: Eu vou dar um exemplo. Você tem aquário em casa?
2: Não.
1: Então, logicamente, você é um viado.
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0: gente gosta de ouvir de tudo um pouco, não é? Então aumente o som, porque o Toca Tudo tá começando! Toca Tudo no ar! 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
1: Legal, galera! É o Toca Tudo! Eu sou PH Show! É o PH, o PH, o PH! Vamos começar agora? Ó, vai rolar aqui as nacionais, as internacionais, os melhores sucessos do Brasil! Avisa a vizinhança que o Toca Tudo está no ar!

0: Simone Milegis!
1: Obrigado, Manu!
0: Samanu!
1: Tchau, gente! Obrigado! Maxon! Toca tudo!

0: Galera, não saia daí que o Toca Tudo volta daqui a pouquinho. PH vai ali, ó. A gente volta já já com mais sucesso pra você. Tem sucessos no Brasil.
1: Meio-dia e 19 minutos.
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6: A esteira é uma excelente opção para exercícios aeróbicos, oferecendo benefícios como a melhoria da saúde cardiovascular, queima de calorias, aumento da resistência física e tonificação de músculos como pernas e glúteos. Por ser indoor, proporciona praticidade, segurança e controle preciso de velocidade e inclinação, sendo ideal para qualquer clima e com menor impacto nas articulações.
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0: Tudo! Olha, o programa Toca Tudo já está de volta. A gente curte muito mais sucesso aqui na nossa rádio. Simbora, então.
8: Vamos, Tego! Você é de Garnado São Paulo, bebê!

0: Porque sempre essas coisas acontecem, filho. É, isso, a mensagem é para todas as mulheres. Que seja eu a corajosa e a ruim da história.
1: Galera, o Toca Tudo tá rolando para você as melhores músicas do seu rádio. E o PH Show vai ficando por aqui. Vou jogar um intervalinho e volto já já, viu? Ó, não sai daí que já já a gente volta com mais sucesso.
2: Meio-dia e 37 minutos.
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6: E esse é um petisco saboroso, fácil de ser feito. Vale a pena você anotar como faz batata doce no forno. Higienize bem as batatas e corte-as da forma que preferir. Cozinhe um pouco no vapor para dar uma leve amolecida. Cuidado para não amolecer demais. Disponha as batatas em uma forma untada e por cima regue com azeite de oliva, sal, pimenta do reino e páprica doce. Leve ao forno até ficarem macias por dentro e crocantes por fora. Claro que isso depende do seu forno, da potência dele, mas em regra é por volta de 40 minutos a 1 hora para ficar bem crocante, bem deliciosa essa batata doce no forno. Bom apetite para você e até a nossa próxima receita.
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1: Toca tudo. Tudo. Muito bem, aqui é o PH Show. Toca Tudo já está voltando aqui na nossa rádio com muito sucesso pra você.

0: 감사합니다.
1: Que bacana, é o Toca Tudo, e aqui o PH Show, o comunicador que toca tudo pra você, o mais animado do Brasil, o mais feliz do Brasil. Rolou por aqui as nacionais, as internacionais, cá entre nós, hein? Hoje o programa tocou cada música internacional que você ficou aí, ó, amando, você ficou aí apaixonado, você vibrou, você se emocionou, e este é o Toca Tudo. E amanhã a gente volta com mais sucesso, ó, e aqui tem sucessos do Brasil, é Toca Tudo com PH, a gente volta amanhã neste mesmo horário.
2: Meio-dia e 54 minutos.
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1: Olá, Dona Maria, compraste um livro? De que se trata?
2: É um livro sobre lógica.
1: Oh, raios, lógica? Mas o que vem a ser isso?
2: Lógica, vou dar um exemplo. Você tem aquário em casa?
1: Tenho.
2: E é claro que tem água?
1: Tenho, sim.
2: Se você tem aquário e ele tem água, logicamente tem um peixe dentro.
1: Acertaste de novo?
2: Se você tem um aquário com água e peixe dentro, é provável que você tenha uma ou mais crianças em casa.
1: Sim, opa, tenho dois gajos.
2: Se você tem filhos, logicamente você não é gay. Entendeu, Manel?
1: Entendi, Dona Maria. Vou até comprar um para mim também.
3: No caminho de casa...
2: Olá, Manel, mas que livro é esse?
1: Ora, Juquinha, é um livro sobre lógica.
2: Lógica? Como assim, Manel?
1: Eu vou dar um exemplo. Você tem aquário em casa?
2: Não.
1: Então, logicamente, você é um viado.
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0: 1:03.
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0: 1:03.
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0: 1:04.
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2: 1h25.
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3: 1:49.
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2: 2:11.
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0: Voltei, meus amores. Já tava com saudade, viu? Agora se ajeita aí porque tem mais música boa, tem mais energia e tem mais Show da Tarde. Com Ellen Palacios aqui na sua rádio.

0: quero que se vá.
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0: Pausa rápida, viu? Só pra tomar uma aguinha e já volto com mais sucessos. Não sai daí, é o Show da Tarde com a sua loira charmosa do rádio aqui na sua rádio.
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2: 2:31.
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5: Se você quiser alterar o tamanho da fonte no Word, basta pressionar Ctrl mais Shift mais maior que para aumentar ou Ctrl mais Shift menor que para diminuir o tamanho da fonte em um Windows. Quanto ao Mac, será Command mais Shift mais maior que para aumentar a fonte e Command mais Shift menor que para diminuí-la.

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0: Ai, ai, passou voando! Mas o nosso show da tarde vai ficando por aqui. Um beijão para você na sintonia. Obrigada pelo carinho, pela audiência, por estar juntinho comigo. Amanhã tem mais alegria, mais som e mais da loira charmosa do rádio aqui na sua rádio. Beijo, meus amores!
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0: 2:56.
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0: 2:56.
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0: 2:57.
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2: 3 horas e 18 minutos.
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3: 3 horas e 42 minutos.
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Quanto mais a gente souber das celebridades, melhor. Quero falar do Marcos Mion. Celebrou 5 anos à frente do Caldeirão nas tardes de sábado da Globo. O apresentador disse que ainda considera o programa a realização de um sonho. Em entrevista, Mion afirmou que a alegria de estar na atração continua a mesma da estreia. Durante a conversa, ele também revelou o ritual que mantém antes de entrar no ar. Ele se ajoelha e agradece muito por esse momento. Legal, né, gente? E devemos mesmo ser gratos por tudo na nossa vida, principalmente pela realização dos nossos sonhos. Faça isso, tá? A gente segue por aqui acompanhando mais celebridades na melhor programação. DJ.

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3: Cheguei! Começa agora o Music Pop aqui pela sua melhor rádio. Por aqui, Bia Ipsen. A partir de agora, você ouve as melhores do pop. Você que tá trabalhando, bom trabalho pra você. Tá em casa, tá de folga, bom demais, né? Tá dirigindo também, cuidado por aí, viu? Obrigada já pela sua companhia, obrigada pela sua audiência. Sextou, meu povo! Tem muita sonzeira pra você aqui.

0: Todo mundo ligadinho aqui com a gente no Music Pop. Agora eu vou lá para aquele rápido intervalo, já volto.
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2: 4 horas e 20 minutos.
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5: Conseguir emprego sem ter experiência é um desafio no mundo todo. Uma boa notícia é que cada vez mais empresas estão focando as competências e a não mais apenas na experiência dos profissionais que pretendem contratar. Ou seja, se você busca empresas com esse foco, terá mais chances de ser contratado, mesmo se você ainda não tem experiência e pode começar fazendo um currículo por competências. Outra boa dica é se oferecer gratuitamente para uma empresa que você adoraria trabalhar para desenvolver algum projeto ou trabalho por determinado período.
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aqui estou em mais uma sequência falando das celebridades e dos bastidores. A Globo confirmou que Carol Lanes vai retornar como Agatha em Avenida Brasil 2. Agatha, filha de Carminha e Tufão, viu gente? Foi este o papel que tornou a Carol famosa em 2012. Carol brincou com os rumores e disse: "Eu vou ter que pedir perdão para todo mundo." Que legal que ela volta agora amadurecida, crescida. Quero saber o que esse personagem vai entregar em Avenida Brasil 2. E claro, vamos acompanhar tudo, né, gente? Temos esse combinado, hein? Então tá, confirmadíssimo. Avenida Brasil 2, certeza que tem muitas notícias que vão desfilar por aqui.

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3: 4 horas e 39 minutos.
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Meus amores, ó, bastidores por aqui, hein? Vem pra cá que eu conto. O ator, apresentador, humorista Bruno Mazeu estará em Paraíso Perdido, novela do Globoplay, baseada em obras de Nelson Rodrigues. O ator vai interpretar Bordalo, líder de um clube destinado exclusivamente ao público masculino. A trama será a adaptação livre de 4 obras do escritor. Transportadas para o Rio de Janeiro atual, a produção tem Marina Rui Barbosa, Eduardo Stablet e também Alexandre Nero, entre os nomes do elenco. Nossa, vem coisa boa por aí, hein? Quero assistir Paraíso Perdido. Essa novidade você só ouve aqui no Número 1. Obrigada pela companhia e tchau!

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As vendas de frango e de mel do Brasil para a União Europeia podem ser retomadas em breve. A indicação foi dada nesta quarta-feira pelo comissário europeu de comércio, Maroš Šefčovič, aos ministros Mauro Vieira das Relações Exteriores e Márcio Elias Rosa

0: do Desenvolvimento, Indústria, Comércio e Serviços durante reunião de ministros do comércio do G20 em Milwaukee, nos Estados Unidos. As compras estão suspensas desde 3 de setembro, quando o bloco tirou o Brasil da lista de países que cumprem suas regras sobre antimicrobianos na pecuária. A restrição atingiu também carnes bovina e suína, pescados e ovos. Uma auditoria recente considerou satisfatório o sistema brasileiro nas cadeias de aves e de mel, e um comitê técnico da Comissão Europeia decide o caso em 20 e 21 de outubro. Os ministros se reuniram nesta quarta-feira com o representante de comércio dos Estados Unidos, Jameson Greer, para tratar das tarifas. Elias Rosa avaliou o resultado do encontro como positivo.
1: Conseguimos alcançar um ponto de convergência. É necessário que tenhamos um escopo definido para aquilo que possa vir a ser, no futuro, um acordo comercial entre Brasil e Estados Unidos.
0: O ministro disse ainda que o Brasil reapresentou os argumentos de que as tarifas são injustas e indevidas. Os americanos se comprometeram a enviar, nas próximas semanas, um documento com o escopo das discussões e a criar um grupo de trabalho para questões tarifárias e não tarifárias. Na conversa com os europeus, o Brasil pediu o mesmo rito acelerado para a carne bovina, mas a comprovação sanitária exige acompanhar o animal do nascimento ao abate, o que pode levar até 2 anos. Os ministros discutiram também as cotas de importação de aço em revisão pelo bloco, com novas etapas previstas para 2027.

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1: Obrigada pela companhia, obrigada pela sua audiência. Um ótimo final de semana pra vocês. Segundona, tamo junto por aqui, tá bom? Beijão, fica com Deus, aquele abraço, tchau, tchau.
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6: O caipira vai com a família passar uns dias na cidade. Ao chegar a um hotel, parou estupefado, em frente a um elevador, tentando entender para que servia uma porta com tanta luzinha piscando. De repente, uma senhora bem velhinha entra no elevador. A porta se fecha e ela desaparece. Pouco depois, a porta se abre novamente e o caipira dá de cara com uma garota lindíssima. Entusiasmado, ele grita para o seu filho:
7: Josias, vá correndo chamar ali sua mãe, menino, cuide!
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1: Fim de tarde começando mais um programa gostoso, desfilando suas campeãs do nosso dia. Muito prazer, eu sou o Ramos Neto e a partir de agora a gente só toca as campeãs. Pra você que pediu sua música durante todo o dia, manda o zap, ligou pra rádio, a partir de agora a gente só toca as campeãs. É pra fazer o clima desse fim de tarde em grande estilo, o programa mais recheado com aquela música que todo mundo gosta. As campeãs, as mais pedidas do dia. Tá no ar mais um Fim de...

0: meus irmãos!
1: Que o senhor!
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0: Finalzinho de tarde curtindo música boa, isso é bom demais. Graças a você que participa durante todo o dia pedindo o seu som. Muito obrigado e daqui a pouquinho a gente continua com o Fim de Tarde.
1: 5:19.
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0: Esse é o nosso Fim de Tarde, que toca as músicas mais pedidas do dia aqui na nossa programação.

0: deixa ele em paz, vai.
1: Vai, vai, senhor explodido aqui em casa. Vamos lá.
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0: Esse é o nosso Fim de Tarde, que toca as melhores músicas, as mais pedidas do dia. Obrigado a você que participou com a gente durante todo o dia pedindo o seu som. Daqui a pouquinho a gente continua, tá bom?
1: 5:36.
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0: A franja sem descabelar o palhaço, sem matar a barata durante um ano, amém? Se não, tá fora da igreja. Outro dia recebeu o casal lá. Ela fala: ai, pastor, queria tanto ficar um ano sem transar, mas recém-casado, tava eu assim, né, com ele. Aí eu fui pegar um vidro de azeitona e a saia levantou, a calcinha toda enfiada, ele veio e me passou o carro. Ai, e agora?
1: Pastor, que é isso? Não entra mais nessa igreja.
0: Pois é, no Carrefour também.

0: Amigo e minha amiga, você que está com algum problema, seja ele qual for, pode procurar ajuda em outro lugar, que aqui você não vai encontrar, né? Você que está com dor de barriga, vai no hospital, coloca aí um copo d'água em cima do seu raio, tomara que não caia em cima e queime. Então tome no caneco, né? Ô, besteira, véia besta! Esse aqui é o Besterol, na melhor rádio, na melhor sintonia da cidade, da região. Continue aí, nós volta quando voltar.
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2: Fala aí pessoal, estamos de volta, vamos continuar com o nosso filé mignon nesse fim de tarde.

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0: Encerramos por aqui mais um programa Fim de Tarde, que só tocou o filé da nossa programação, só as mais pedidas. Pessoal, tô indo nessa. Muito obrigado pela companhia. Valeu mesmo pelas participações durante todo o dia pedindo a sua música. Continuem assim, que aí a gente sempre traz música bacana nesse finalzinho de tarde. E para você que vai ficar aqui na nossa sintonia, uma boa noite, tá bom? Fica por aqui que tem a melhor programação o tempo todo para você. Eu sou o Ramos Neto, tô batendo em retirada. Até nosso próximo programa. Fui. Tchau, pessoal.
1: 5:58. 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
0: 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É o Som de Boteco chegando.
9: Muito prazer em rever.
0: Muito prazer, eu sou o Jonatas Gonçalves. É um prazer imenso te encontrar de novo aqui na rádio para mais uma edição do Som de Boteco, trazendo aquelas antigas, aqueles cantores marcantes, tem aquela música que tem aquela introdução gostosa de ouvir, que tem aquela letra assim, ó, apaixonante, que tem aquele refrão de rachar o peito. É isso que a gente faz aqui na rádio.

0: Obrigado, pai.
1: Muito obrigado.
0: Amo o senhor, tá? Dá um beijo,
1: querido. Eu te amo.
0: Salve de palmas, seu Alcinha, por favor.
1: Obrigadão, obrigado.
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0: Aí ficou bom demais. Você tá doido.
1: 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Som de boteco.
2: Alô, paixão. Vini, Rafa,
3: você é que você sofreu.
4: Sofrendo. Eu tô 12 na dose.

0: Você terminou o namoro, liga pra ele, liga pra ela. Quando ele ou ela atender, você vai dizer só isso aqui pra ele ou pra ela, assim, ó. Quando atender, só isso aqui, ó.
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0: No churrasco, um resenha mistura tudo, hein?
1: É, ficou bom, hein?
2: Mais! 6:22.
3: Mais!
2: Mais!
3: Mais!
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0: garçom, desce mais uma aí pra nós. Som de Boteco.
1: Oh,

0: Uma salva de palmas pra essa banda maravilhosa.
1: Eu não sei pra onde vou.
2: 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Som de boteco.
0: Então vai! A partir de agora,

0: garçom, aumenta o som que essa é boa.
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2: Sentiu o clima?
3: Sente o clima agora.
2: Então tá bom, vou te ajudar, beleza?

0: Obrigada, gente, obrigada. Tô aqui babando, babando eles aqui, aí o DVD não continua, né? Obrigada, muito obrigada.
1: Mais aplausos.
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3: Edson Hudson, essa é boa demais.

0: Melhor impossível, meu irmão.
1: Leite Romário no churrasco.
0: Obrigado, gente. Quem gostou faz barulho.
2: Se você curtiu esse vídeo, corre e se inscreve aqui no nosso canal, né, meu irmão?
1: E você que não gostou, se inscreve.
3: Será que foi saudade?
4: Ô, garçom, essa daí é pra matar o coração de qualquer um, hein? Som de boteco.
0: Ô, paixão! Esse é o vivão pra você.

0: ao vivo.
1: Som de boteco.
0: Tô sofrendo,
2: amigo, não sofre não.
0: Essa música é nossa.
2: Ah, então é nós. Eu também tô sofrendo.

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2: Tá me bêbado então, né? Diz que um compadre chegou lá no boteco e disse: meu senhor, me vê, me bota uma lapada. Uma lapada é um talagaço, né? Chegou lá e pá, tomou aquele talagaço. Ele disse: agora me veja duas. O homem botou duas pingas pra ele, ele pum, pum. Ele disse: agora me dê três. Ele pegou, tomou as três. De repente ele foi começando a ficar bando, quase, quase. Tomou as quatro. Ele disse: agora me dê cinco. Tomou as cinco. Você sabe que quando o bebo bebe, né? Ele já começa a ficar mais leve. E começa a relaxar os músculos, né? Até o músculo também do fiofó, então imagina. De repente ele chega, ele diz: bota mais uma pra mim ir embora. Tomou aquela e foi embora pra casa. Chegando na casa dele, ele entra, dentro lá, pum, abre a porta e vai no banheiro, né? Chega no banheiro, mijou, fecha a porta do banheiro e vai no quarto, assustado. Mulher, pelo amor de Deus! Mulher, acorda, peste! Não vai acordar não, é desgraçado! Olha, a casa fica com fantasma. Eu fui lá no banheiro, abri a porta, acenderam a luz. Quando eu saí do banheiro, apagaram a luz. A mulher olhou pra ele e disse: nojento safado! E já na geladeira de novo!
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segunda-feira, o final de semana tá chegando, tá logo aí. E a partir de agora nós vamos começar mais uma edição de Bandas e Companhia com o melhor das bandas do Sul pra você. Sextou, pessoal. Vamos aumentar o volume no máximo, vamos combinar que aqui não vai ter tristeza, só vai ser alegria. Vamos conferir? Confere aí.

0: 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Fica ligado que daqui a pouco tem mais bandas e companhia para você que se liga nessa rádio. É já já, hein? 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
1: 7:18.
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0: Estou de volta aqui com Bandas e Companhia, tocando o que há de melhor pra você. Vamos de música!

0: aí, curtindo a nossa programação Bandas e Companhia com a apresentação de Nando Pinheiro. Deixa eu tomar uma aguinha ali, é coisa rápida. Daqui a pouco eu volto trazendo só as melhores. Bandas e Companhia. 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
1: 7:33. 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
0: E aí, curtindo a nossa programação, ouvindo o que há de melhor no Bandas e Companhia? Nessa volta, nós temos mais sucessos. Confira aí. Bandas.

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1: 7:48.
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0: Bandas e Companhia, tocando o que há de melhor pra você. De volta aqui, Nando Pinheiro. Vem que tem músicas de bandas, vem que tem as melhores da regionalidade do sul do Brasil. Bandas e Companhia, vamos conferir as próximas músicas. Bandas.

0: sucesso, grupo Gadu. Carisma. A todas as senhoritas. Valeu!
1: Obrigado, André. Obrigado por essa oportunidade. Bailando das Antigas é um projeto que já deu certo. Amém.

0: Que legal saber que você está na melhor programação do seu rádio. Fica ligado que daqui a pouco tem mais bandas e companhia pra você que se liga nessa rádio. É já já, hein? Não sai da frequência. Bandas e companhia.
1: 8:04. 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
0: De volta aqui com Bandas e Companhia, tocando o que há de melhor pra você. Vamos de música!

0: o Tonhão, o Chicão, o Miziano, o Pedrão. Tá por aí, quebra de rapaz?
1: Não, tô fora, né, mesmo?
0: Se não fandango, não larga a guamba de canha. E na vaneira.

0: pilcha, rapaz. Gostou da pilcha, tchê? Vistaço de pilcha, tchê. A pilcha da Soledade, né, companheiro?
1: Ah, da Soledade, tchê.
0: Ah, Soledade.
1: Botas goze.
0: Botas goze, companheiro.
1: Ah,
0: legal. Bota, lenço, bombacha, chapéu, mango.
1: A guaiaca de dois pisos também, tchê?
2: A guaiaca de dois pisos também, né, meu?
1: E a boininha, tchê?
2: A boininha foi a dita que deu, mas hoje eu esqueci, bicho. E a guampa, meu?
1: Mas a guampa...
2: É o percante,
1: meu? Aquela tá guardada, tia. Pra não tomarem tudo da cachaça, meu.

0: E aí, tá gostando da nossa programação? Espero que sim. Ó, daqui a pouco eu estou de volta com mais Bandas e Companhia. Não saia daí! 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
1: 8:20. 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
1: Opa, tamo de volta pra mais sucessos aqui pra você. Músicas de bandas, o que há de melhor no mundo da música, no sul do Brasil. Essa cultura rica, bandas e companhia. Vamos já dar início à nossa próxima sequência, confira aí.

0: curtindo a nossa programação Bandas e Companhia com a apresentação de Nando Pinheiro. Deixa eu tomar uma aguinha ali, é coisa rápida. Daqui a pouco eu volto trazendo só as melhores. 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
1: 8:33. 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
3: Havia uma congregação religiosa onde os casais não podiam fazer amor por um ano. O casal recém-casado entrou nessa congregação religiosa. Chegou lá o pastor: olha, meus amigos, minhas amigas, amém? Penso sim ou não, amém? Passa a sacolinha, pegou o dinheiro, deu, tá bom. Irmãos e irmãs, então, sem repartir a franja, sem descabelar o palhaço, sem matar a barata, durante um ano, amém? Se não, tá fora da igreja. Outro dia, recebeu o casal lá. Ela fala: ai, pastor, queria tanto ficar um ano sem transar, mas recém-casado, tava eu assim, né, com ele. Aí eu fui pegar um vidro de azeitona, e a saia levantou, a calcinha toda enfiada, ele veio e me passou o carro. Ai, e agora? Pastor, que é isso? Não entra mais nessa igreja. Pois é, no Carrefour também.

0: 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Você que está com dor de barriga, vai no hospital, coloca aí um copo d'água em cima do seu raio, tomara que não caia em cima e queime. Então tome no caneco, né? Ô, besteira, véia besta! 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Continue aí, nós volta quando voltar.
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2: Opa, tamo de volta pra mais sucessos aqui pra você. Músicas de bandas, o que há de melhor no mundo da música, no sul do Brasil. Essa cultura rica, bandas e companhia. Vamos já dar início à nossa próxima sequência, confira aí. Bandas.

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0: Bandas e Companhia, tocando o que há de melhor pra você, chega ao final, mas não fica triste não. Bandas e Companhia de volta na próxima edição. Bandas e Companhia.
1: 8:50.
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4: O cérebro humano tem mais conexões neurais do que estrelas na galáxia.

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2: Tá me bêbado então, né? Diz que um compadre chegou lá no boteco e disse: meu senhor, me vê, me bote uma lapada. Uma lapada é um calagaço, né? Chegou lá e pá, tomou aquele calagaço. Ele disse: agora me veja duas. O homem botou duas pingas pra ele, ele pum, pum. Ele, agora me dê três. Ele pegou, tomou as três. De repente ele foi começando a ficar bambi. Quase, quase. Tomou as quatro. Ele disse: agora me vê. Cinco. Tomou as cinco. Você sabe que quando o bebo bebe, né? Ele já começa a ficar mais leve. E começa a relaxar os músculos, né? Até o músculo também do fiofó. Então imagina. De repente ele chega. Ele disse: bote mais uma pra mim ir embora. Tomou aquela e foi embora pra casa. Chegando na casa dele, ele entra dentro lá, pum, abre a porta e vai no banheiro, né? Chega no banheiro, mijou, fecha a porta do banheiro e vai no quarto, assustado. Mulá, pelo amor de Deus! Mulá, acorda, peste! Tu não vai acordar não, é desgraçado. Olha, a casa fica com fantasma. Eu fui lá no banheiro, abri a porta, acenderam a luz. Quando eu saí do banheiro, apagaram a luz. A mulher olhou pra ele e disse: nojento safado! E já na geladeira de novo!
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semana tá chegando, tá logo aí. E a partir de agora nós vamos começar mais uma edição de Bandas e Companhia com o melhor das bandas do Sul pra você. Sextou, pessoal. Vamos aumentar o volume no máximo. Vamos combinar que aqui não vai ter tristeza, só vai ser alegria. Vamos conferir? Confere aí. Banda.